0: mas nós gostamos de sofrer, né, não? Boa demais.
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0: fazer dívida, viu? Que essa é foda.
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0: Muito obrigado, minha amiga. Que isso?
1: Tamo junto.
0: Que isso? Que honra, sem palavras.
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1: O refrão é com vocês, tá?
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0: Aí, tá bem?
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0: pra Ski.
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0: rapaziada.
1: Deus abençoe.
0: Tamo junto.
1: É nóis.
0: Valeu.
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0: Wesley. Obrigado.
1: Valeu, parceiro.
0: Bruno Marrom.
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1: Porque a sofrência aqui é garantida. Chora não, coleguinha.

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0: Essa tá cabelo no meu orçamento.
1: Fala não, coleguinha.
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0: Simone Simaria.
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0: Muito bom.
1: Bate palmas aí, minha gente.
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1: Ah, se eu soubesse que era bom assim.

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0: Outro aí.
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0: beleza, gente. Obrigado.
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2: 6 horas. Repita. 6 horas.
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1: A vida não é sobre esperar a tempestade passar, mas sobre aprender a dançar na chuva. Cada obstáculo superado não é um fardo, mas um degrau que fortalece seus passos. Acredite no seu potencial, valorize sua jornada e lembre-se, a coragem de começar é o seu maior poder. A gratidão transforma o que temos em suficiente e nos dá forças necessárias para buscar o que ainda está por vir. Ela une o reconhecimento pelo presente e a energia para conquistar o futuro. Seja grato pelo que você tem e motivado pelo que ainda pode alcançar. O equilíbrio é o segredo para uma vida realizada. A gratidão transforma o que temos em suficiente e a motivação transforma nossos sonhos em realidade. Agradeça pelas oportunidades e desafios do presente. Use essa gratidão para alimentar sua motivação rumo aos seus objetivos. Quanto mais a gente agradece, mais coisas boas acontecem. Que a gratidão seja o seu motor diário. Seja grato por cada passo do seu caminho e motivado por todos os sonhos que ainda vá realizar. Que a graça de Jesus Cristo, o amor do Pai e a comunhão do Espírito Santo esteja com cada um dos nossos ouvintes. Amém. Meus irmãos, te convido agora para juntos orarmos, rezarmos pela sua família por mais um dia, por cada manhã que o Senhor coloca em nosso caminho, por cada misericórdia que Ele tem de cada um de nós. Sejamos gratos pela noite por tudo de bom que Ele nos faz. Senhor, obrigado por mais este dia. Obrigado pelos pequenos e grandes dons que tua bondade colocou em nosso caminho a cada instante desta jornada. Obrigado pela luz, pelo alimento, pela água, pelo trabalho, por este teto. Obrigado pela beleza de tuas criaturas, pelo milagre da vida, pela inocência das crianças, pelo gesto amigo, pelo amor. Obrigado pela surpresa de tua presença em cada ser. Obrigado por teu amor que nos sustenta e protege, pelo teu perdão que nos faz crescer. Obrigado pela alegria de termos sido úteis, ter servido à humanidade, aos que nos cercam. Que amanhã sejamos melhores. Queremos, antes de adormecer, perdoar e abençoar a quem nos magoou neste dia. Abençoa, Senhor, o nosso descanso, os nossos corpos, os nossos familiares e amigos. Abençoa desde já nosso amanhã. Obrigado, Senhor. Amém. Caríssimos irmãos e amigos ouvintes, este irmão de vocês, João Teixeira, inicia por esta emissora mais um programa
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1: Programa da Igreja Católica de Vitória do Mearim, que leva até você, caríssimo irmão, de segunda a sexta-feira, a palavra de Deus, a palavra que salva, que cura, que liberta, a palavra que nos restaura e que nos revigora, a palavra que é o próprio Cristo, Ele que caminha conosco, que é ser íntimo de cada um de nós. E nessa missão de levá-lo ao outro, é que eu agradeço a cada patrocinador do mês de julho. Amanhã será o último programa do mês de julho. Quantas bênçãos Deus realizou neste período em cada família que nos ouve, você que sai para o trabalho em busca do pão de cada dia. Obrigado a você que nos dá carona, seu táxi, taxista, mototaxista. Você em cada comunidade, nosso muito obrigado. A você que começa mais um dia de trabalho aqui em frente à Rádio Cidade, meu amigo Antônio Pedro, seu sobrinho Lilito, César e Sandra, meu compadre Zeca da Brama, que esteja nos ouvindo em casa, os meus irmãos do Comercial Castanheira, ao seu Benedito, e a cada um de vocês que buscam o pão de cada dia para vossas famílias. Nosso obrigado a cada patrocinador. A Manequinho de Arraial, Raimundo Vicente Martins, Lucina Cruz Martins, Iracema Santos Maciel, Senhorinha Fernandes em Ribamar, Terezinha de Jesus Lima e Família, Zacarese Marinete de Gamileira, Santana do Marajá, Socorro Abreu e Família, Marinalva de Jesus Garros Carneiro, André Marinho e Janil de Souza Chaves, Francisca Quaresma Gama, Sônia e Antônio da Vila Palmeira, Raimundo Félix Cardoso, Miguel Bonestes Cardoso, Rosa Alvino Jaime, Evarista Almeida, Dico Boré e Família, Francisco Xavier de Boa Vista, Clarice Silva Guzmão, Gilvão de Nazaré Rodrigues Sarmento, Livramento Souza Vieira, Deusima Souza, Iracema de Jesus Souza, Rosa dos Santos, Maria Luísa Santos do Povoado São Félix, Carlinhos do Povoado São Luizinho em Cajari, Beatriz de Jucal 2 em Arari, Vital e Helena, Beatriz de Pixuna, Santo Irles e Família de Bonfim em Arari, Antônio Valdeci Maciel de Arapari, Alcine Cristiane, Bispo e Graça, Professora Sandra, Jaime Pires, Rosa Chaves Pires, José Raimundo Pinto, Maria Pinto, Ana Lúcia Pinto, Nauro Pinto Júnior, José Raimundo Pinto II, Professora Suelita, Professor Moraes, Chagas Mari, família de Jussarozinho, Jussara e família, os meus irmãos da Pastora da Misericórdia, Maria José e família do São Félix, Raimunda Coelho Bogeia, Elismai, família do Povoado Melo, Raimundo Marcelo de Pontal em Arari, Francisca Brito e Vadeco, Augusto e Cota do Jacareí, Cassiano Lisboa, Isadora Alves Marinho, Professora Sônia Pestana, Francisca Alves, José Rodrigues Raposo, Rosa da Graça Marinho e família, Desterro Marcel e família de Jussarauzinho, Silmano do São Félix, Damiana Lopes Barbosa, Antônio Brandão de Sumaúma, Marilene Zeca e família de Vila Nova, Rosa Nira Coelho e família de Vila Nova, Antônia Rosa Jardim, Valdirene Marcel Chaves, José Raimundo Chaves, Maria Antônia Marcel Chaves, Jovenília Almeida do Povoado Arroz, Nunu do Povoado São Benedito, Veríssimo de Nazaré Coelho, Maria José Brito, Nicinho, Aristoteline e família de Tabocal, Marilube Cerqueira, Justina Santos Sanches de Arraial, Francisca Velez Coelho, Ana Lúcia Santos Pereira, Adelaide Ferreira, Zé de Loura, Isabel e Daider Irana e José Moraes e Raimunda em São Luizinho. E você, meu irmão, quantas bênçãos tem recebido das mãos de Deus nesse mês de julho? Estamos findando este mês. Quantos milagres Deus proporcionou na tua vida? E a primeira canção que vamos ouvir é dedicada a você, que nos ouve em cada comunidade, aos meus irmãos patrocinadores, os meus irmãos das comunidades de Bonfim, Barreiros e Trizidela, das comunidades daqui da sede, nosso muito obrigado. Também essa música para minha mãe, Dona Raimunda, que eu peço minha bênção nesse instante. Aos meus irmãos do Monsenhor Arthur Gonçalves, que trabalham conosco, nosso muito obrigado. Aos meus irmãos da minha comunidade São José, lembrando que hoje, às 18h45, às 19h20, temos a adoração Santíssimo Sacramento. Depois, a reunião de oração do Grupo Unção e Poder. E você é convidado a estar lá, para juntos adorarmos ao Senhor no Santíssimo Sacramento do altar. E às 18h, a partir das 18h, temos a celebração eucarística na Igreja Matriz.

que você possa ir receber as bênçãos do Senhor. Que esta canção possa nos levar ao encontro do Mestre. Um bom dia aos meus irmãos da comunidade de Aranha. Ao Sr. José Raimundo e Benedita, os pais da Silene, a quem tive o privilégio e a honra de celebrar com eles 50 anos de matrimônio. Que Deus possa abençoá-los ricamente nesta missão de serem pais, avós, serem família aí na sua comunidade. Um bom dia aos meus irmãos da Casa Oami, aos que trabalham no diuturnamento e levando aqueles internos um pouco da graça de Deus. Um bom dia, Dona Terezinha Lima, aí no São Francisco, também a minha amiga Cida e o Luiz no São Francisco. Ouçamos esta canção e fiquemos em contato com Jesus.

Essa canção foi dedicada aos meus irmãos das comunidades, da comunidade Barreiros, ao Nezinho, que esta semana, ontem, ele foi submetido a uma cirurgia no marcapasso, ele que usa o marcapasso. Que Deus possa abençoá-lo, recuperar sua saúde, e que ele volte ao convívio de sua casa e de sua comunidade também. Somos os milagres da vida, somos o resultado das nossas escolhas. Que Deus possa nos ajudar a escolher o bem, escolher aquilo que o satisfaz, aquilo que nos coloca mais próximo dele. Construir uma família, caríssimos, vai muito além de juntar pessoas sob o mesmo teto. Exige amor, sacrifício, fé e principalmente um alicerce firme. A Bíblia nos ensina que existe apenas um fundamento capaz de sustentar um lar diante das tempestades da vida: a rocha, que é Deus. Vivemos tempos difíceis. Muitos lares estão sendo destruídos não pela falta de recursos materiais, mas pela ausência de fundamentos espirituais. O que se vê são famílias construídas sobre a areia do egoísmo, do prazer passageiro, das ideologias modernas e das conveniências da cultura atual. Sabe qual é o resultado disso? Casais separados, filhos abandonados emocionalmente, jovens mergulhados nas drogas, na violência, no sexo desregrado. O desmoronamento é generalizado e a raiz disso está na base. A casa foi construída sobre a areia. É importante entender que construir uma família é como construir uma casa de verdade. Exige esforço, suor, investimento, paciência e tempo. O amor verdadeiro não é o amor das novelas, dos filmes ou das redes sociais. É o amor que se doa, que sangra e que se sacrifica. Não existe amor sem dor. O resto é sucata que o mundo nos oferece. Essa frase resume uma verdade esquecida. O amor real nasce da entrega e da perseverança. Um lar não se constrói com base em sentimentos voláteis, mas com decisões firmes de amar, mesmo quando dói. O mundo moderno aplaude o adultério, glamouriza a traição e banaliza o casamento. Mas Deus te chama hoje para ser como Noé, o homem que, mesmo sem ver a chuva, construiu a arca que salvou sua casa. Você, pai ou mãe, é o Noé da sua família. Talvez você esteja em meio ao caos, mas se decidir construir sua casa sobre a rocha, poderá salvar sua geração. O Senhor nos convida a construir nossa casa sobre a rocha, a palavra de Deus, a oração, os mandamentos divinos e o sofrimento acolhido com amor. Lembre-se, construir uma família não é fácil, requer força, fé, perdão e entrega. Mas quando feita sobre a rocha, nenhuma tempestade será forte o suficiente para destruí-la. Você é o Noé que Deus escolheu para reconstruir a arca que é a sua casa. Erga sua cabeça, ore, volte ao primeiro amor, restaure sua aliança, comece hoje. Não espere mais para construir uma família que resista às tempestades, porque está firmada sobre a rocha, que é o próprio Jesus Cristo. Falei anteriormente que domingo passado celebramos juntos 50 anos de matrimônio do casal José Raimundo e Benedita, os pais da Silene, lá na comunidade de Aranha. Quão bonito é vermos um casal chegar há tantos anos unidos pela mesma fé, pelo mesmo ideal, pelos mesmos objetivos. Aí mostra que construir esta família vai muito além de juntar pessoas sob o mesmo teto, de ter filhos, netos e bisneto. É construir sobre a rocha a sua casa, porque todos os dias ela vai precisar de pequenos reparos. Bodas de ouro. É o ouro que resiste, que solidifica cada dia mais. Significa atravessarmos as tempestades e sair vitoriosos no final de cada uma delas. Significa colocar tudo nas mãos daquele que salva, cura e liberta.

0: Isso é construirmos a nossa casa sobre a rocha que não se abala, mesmo diante das dificuldades, dos desafios e das intempéries da vida. É construirmos a casa sobre aquele que nos restaura diariamente. Lembre-se, o Senhor nos convida a construir nossa casa sobre a rocha, mas Ele sabe também que a escolha é nossa. Somos donos das nossas escolhas, mas Ele espera que mesmo essa escolha sendo nossa, é necessário pedir orientação àquele que nos faz acordar todos os dias e sermos motivos da graça de vivermos ao seu lado. E agora eu te convido para juntos nos alimentarmos do pão da palavra, hoje no livro do evangelista Mateus, capítulo 13, versos 47 a 53. Capítulo 13 de Mateus, versos 47 a 53. O Senhor esteja conosco, Ele está no meio de nós. Proclamação da palavra de Cristo, narrado por Mateus. Glória a vós, Senhor. O reino dos céus também é semelhante a uma rede lançada ao mar que recolheu todo o gênero de peixes. Quando estava cheia, arrastaram-na à praia e sentando-se recolheram os bons em cestos e jogaram fora os que não prestavam. O mesmo sucederá no fim dos tempos. Viram os anjos, separaram os maus do meio dos justos e os lançaram na fornalha ardente. Ali haverá choro e ranger de dentes. Compreendestes todas essas coisas? Eles responderam-lhe, sim. Ele lhes disse, por isso todo escriba que se tornou os discípulos do reino dos céus é semelhante ao chefe de família que tira de seu tesouro coisas novas e antigas. Quando Jesus terminou essas parábolas, partiu dali. Meus irmãos, estas são para mim e para vós, palavra da salvação. Glória a vós, Senhor.
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0: Caríssimos, a conclusão do discurso em parábolas contém a pergunta de Jesus, a resposta dos discípulos e o apelo a examinar o próprio tesouro. Não é suficiente escutar, mas refletir, assimilar com a própria vida e transmitir a boa nova do reino dos céus como um sábio chefe de família, símbolo de quem lidera a comunidade de fé. O tesouro feito de coisas antigas e novas pode ser imagem das tradições judaicas, orais e escritas, alcançando plenitude em Jesus. E que Ele possa conduzir nossos passos demais este dia. Que a luz do Espírito Santo possa iluminar as nossas atitudes e as nossas decisões. E que as nossas escolhas sejam acertadas e abençoadas por aquele que salva, cura e liberta. Que Ele possa nos conduzir no caminho rumo à santidade. Que possamos, neste dia, levar ao outro este pão e água espirituais. Que a última canção que vamos ouvir possa levar você a fazer suas boas escolhas, a escolher, a fazer a boa escolha, igual Maria e Marta em seu tempo. Caríssimos, que possamos estar com Jesus, deixar que Ele guie o barco da nossa vida. Aqui eu me despeço até a próxima semana, já no mês de agosto. Que possamos ter um dia abençoado, porque aqui estive reunido com vocês, em nome do Pai, do Filho e do Espírito Santo. Amém.

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1: Rádio Cidade de Vitória. 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
2: 6:31. Repita. 6:31.
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4: A Caixa inicia nesta quinta-feira, 30, o pagamento do Bolsa Família referente ao mês de julho para os beneficiários com o número de identificação social NIS terminado em 9. Os pagamentos são realizados preferencialmente na poupança Caixa ou conta Caixa Tem. Com a conta Caixa Tem, os beneficiários podem pagar contas e fazer transferências diretamente pelo aplicativo no celular. O valor também pode ser movimentado com o cartão de débito da conta em comércios, unidades lotéricas, correspondentes Caixa Aqui, terminais de autoatendimento e agências da Caixa. Além disso, é possível realizar saques sem cartão nos terminais de autoatendimento e unidades lotéricas, utilizando a identificação biométrica previamente cadastrada em uma agência da Caixa. Para baixar os aplicativos Caixa Tem e Bolsa Família, basta acessar a loja de aplicativos do seu smartphone.
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1: 6:47.
2: Repita.
1: 6:47.
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0: complicado. Esse encontro não poderia deixar de existir.
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2: 7:01. Repita. 7:01.
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0: dia, é isso mesmo. Agora são 7h11 na cidade de Vitória do Mearim. Bom dia, galera. Bom dia, Brasil. Bom dia, família. Está aqui do meu lado ele, Caio Leandro. Alô, Caio!
1: Alô, meu povo. Bom dia, bom dia.
0: Aí, Caio Leandro, que já vinha dizendo, papai, amanhã já tô bacana, já tô me preparando para voltar para a escola. Tá certo. 30 dias, ele disse que amanhã já fecha, viu? Então tá certo, garoto. Olha, muito bom. Gente, na minha vinda hoje um programa tá um pouco diferente, tá? É, quando eu cheguei aqui na rádio, já tinha um rapaz no nome de... Cadê? Onde foi que eu botei aqui? O nome de Rodrigo, né? Rodrigo Souza Santos, tá? Ele que é do estado do Macapá e se encontra aqui na nossa cidade faz uma semana. E ele foi, na verdade, roubado os documentos, né? Tá, se encontra só com a roupa do corpo e a fé. E ele já procurou alguns setores, o qual não teve êxito. Foi ali no padre, né? O padre, tá vendo aquela igreja, moço? Ele lá atrás, essa música bem pra nós. Eu ajudei a levantar. Muitas pessoas imaginam que o nosso programa é um programa político. Nosso programa não é político. Nosso programa, ele é do povo. É um programa voltado para poder trazer esclarecimento, entretenimento e alegria para as pessoas. Mas também ele é de causas sociais, porque é ativismo. E tudo que tiver em ativismo, a gente está ali apoiando. E aí uma das coisas que me chamou a atenção, porque eu já viajei muito pelo mundo, e eu sei que quando o cara está no mundo, não é fácil. Ele parece que já teve um... Você já tentou já pular dentro de uma caixa, foi? A polícia não deixou? Você tirou você de lá? Desesperado, momento de desespero. É, ele veio, segundo ele, com uma outra pessoa, a fim de arrumar um serviço, trabalhar para cá. Engraçado que o povo do Maranhão praticamente que está indo, né, para fora. Vai para Mato Grosso, vai para Rio Grande do Sul, vai para São Paulo, Santa Catarina. E esse rapaz, ele está aqui. E ele está pedindo uma ajuda. Aí eu estava perguntando para ele quanto que custava essa passagem dele para poder ele retornar ao seu estado, Macapá, né? Ele disse que é 250 de Belém para Macapá. E daqui para Belém é 200. Nonato Sampaio, que teve no Belém poucos tempos, foi R$200 que tu pagou, foi, Nonato? Então dá 450, mas digamos que ele vai precisar tomar um café, ele vai precisar fazer alguma coisa, e aí o que que acontece? Ele pode pegar pelo menos 50 ali para tomar um cafezinho, fazer uma merenda ou mais. Então pedimos que, se você tiver disponibilidade, aos empresários, a você que é político, é pré-candidatos, e você que tem pessoas que viajam pelo mundo, você também tem filhos que tá aí pelo mundo, isso pode acontecer com qualquer pessoa. E eu quero chamar a atenção aqui de Vitória do Mearim e toda a região que nós estamos em live nesse momento, para que a gente pode ajudar. A minha contribuição eu vou lhe dar, porém, não é o suficiente, nós vamos precisar de mais. Acredito eu que o Nonato pode fazer também uma pequena contribuição, todos nós aqui se ajuntar, e vamos fazer. E quero dizer mais, você teve também na Câmara de Vereadores, foi? E lá, o que é que eles disseram? Ah. É mesmo? Quem foi que fez? Qual foi dos vereadores? O presidente da Câmara? É? Perguntou se você morava aqui. Ah, senta bem aqui. Isso, senta bem aí. Leonardo Sampaio, libera o microfone dele bem pra mim, por favor. Certo. Como é que é seu nome?
2: Primeiramente, bom dia a todos, né? Meu nome é Rodrigo Souza da Silva, né? É como eu falei pro senhor, eu vim pra cá, pra essa cidade, né? Pra trabalhar, né? Um rapaz chamado Daniel me trouxe pra cá, e quando chegou aqui, o patrão me deixou rodar aqui na sua cidade, né? Aqui tá com uma semana e meia que eu tô aqui, e aí, pra acabar de completar, me roubaram aqui, levaram tudo que eu tinha. Eu tô só esperando dar a hora pra mim na delegacia tirar um boletim de ocorrência pra me poder viajar, porque hoje ninguém não viaja sem documento, né? Tem que ter o documento. Então eu já fui aqui em alguns órgãos,

0: né? Eu já fui aqui também. A gente tem que falar a verdade, patrão. É, já fui na prefeitura, já fui na ação social.
1: Quem que fez na prefeitura?
0: Ninguém não fez nada. Me jogaram para assistência social. A assistência social também disse que não tinha como de poder resolver o problema, né? Aí eu fui na cama ontem, né? Quarta-feira, ontem foi quarta, nisso. E aí eu fui lá, conversei lá com o vereador, contei minha situação para ele. E eu falei para ele: doutor, me ajuda. Eu não quero que o senhor me dá o dinheiro, não. Eu quero que a pessoa vai lá, compra a passagem. É diferente quando a pessoa quer o dinheiro, né? É. E esse vereador, doutor, olhou para mim e perguntou: gente, se eu moro aqui, se eu volto aqui? Eu disse: não, então te vira, né?
1: É mesmo.
0: Eu te juro pela bênção de Deus. Eu não tô enganando ninguém aqui, não.
1: Não, entendeu? Não, a gente acredita, sim.
0: Então, doutor, no momento de desespero, eu tentei tirar minha vida. Eu subi numa caixa d'água, né? Eu não sou doido, eu não tomei remédio. Eu fiz isso no momento de desespero. Eu nunca passei uma situação dessa que eu tô passando aqui. A fome dói, entendeu?
1: Certo.
0: Então, eu já fui também na igreja evangélica. Todo mundo fechou as portas.
1: Na igreja evangélica?
0: Na igreja evangélica, né?
1: Sério?
0: Foi. O pastor da igreja olhou pra mim e disse assim: meu filho, tu foi com um vereador que tem dinheiro.
1: Não pode fazer nada.
0: Não pode fazer nada,
1: imagina eu.
0: Isso. Então, gente.
1: E o padre?
0: O padre me jogou pra cá pra rádio.
1: Quando eu vim aqui na rádio. Tanto alguma coisa.
0: É. Então, gente, rapaz, eu vim aqui. É, eu tô contando minha situação.
1: Certo,
0: gente, eu acho assim: faz vergonha pedir? Não. Faz vergonha é mexer nas coisas dos outros.
1: É.
0: Então, se você tá me vendo agora, você tá me assistindo.
1: É de Macapá, né?
0: Tô de Macapá.
1: De Macapá, isso. Gente. Lembrando vocês aí, autoridades de Macapá, lembrando que o nosso programa é um programa a nível Brasil, tá? Através, sim, das redes sociais.
0: Sim.
1: E é por isso que, uma vez que você procurou a gente então tá manifestando, sim, pedindo a todos os empresários, pedindo as pessoas que puderem, as pessoas de bem, que também não vai fazer falta.
0: Isso.
1: E é que eu vou passar já uma chave Pix,
0: tá,
1: que elas possam estar botando esses valores. Pode ser aqui também no, pode ser no 98-985-27-1245, que é uma conta lá do Mercado Pago que a gente tem. E aí todo esse valor eu vou passar para você,
0: tá
1: até
0: bom,
1: o final do programa,
0: tá
1: ver
0: bom,
1: quanto que eles possam mandar, tá bom?
0: Tá bom, doutor.
1: E você fica aqui, vou lhe dizer uma coisa. Ó, nós não estamos aqui para jogar e nem apontar dedo para ninguém.
0: Isso.
1: Tá bem?
0: Isso.
1: Antes de mais nada. Eu não quero também fazer aproveito nenhum em cima dessa situação.
0: Sim, sim.
1: A outra coisa que eu também quero dizer, não quero que diminuir político que de classe, qualquer classe que venha ver ou que você já conversou.
0: Sim.
1: O que a gente quer chamar a atenção é na compreensão das, sim, pessoas que possam entender e que amanhã pode acontecer com qualquer um cidadão.
0: Verdade.
1: Tá bom?
0: Verdade.
1: E fique bem aí, continua no programa,
0: tá,
1: que a gente da agora pra frente deixa conosco ver o que é que a gente vai fazer, tá bom?
0: Tá bom, obrigado.
1: Mostrado aqui pra vocês a realidade, o programa Balancê Nordeste tem esse compromisso social. Nós não precisamos de estar aqui, trazer a imagem de um cidadão que eu nem conhecia. A primeira vez que eu tô olhando é hoje. Esse rapaz, cadê o nome de novo aqui? É Rodrigo Souza da Silva. Ele é natural de Macapá. Segundo ele, ele é de Ribeirinho, né? Como por exemplo tem um rio aqui, aí ele diz que lá nem energia tem, né? Eu acredito que veio na expectativa de arrumar um serviço, né? E aí acabou aqui se dando mal. Então, vamos ver. Olha, vocês, manda aí, tu vê aqui, fala aí, meu amigo Donato Rios, tudo bem, querido? Quem tá aqui? De Janeiro. Forte abraço, meu garoto. Olha, gente, a chave Pix, se você quiser ajudar o Rodrigo Souza da Silva, é o 98, tá? É 98527-1245. É uma chave Pix, vocês podem depositar. E só dizer aqui, ó, lá, botar aqui joinha, bacaninha, e dizer o nome, se quiser preferência, a gente vai aqui também divulgar o seu negócio e também divulgar o seu nome, saber quem é a pessoa que está aqui, tá bom? Ajudando. Eu sou do Gugu, do Bem Divinha aqui, do Bem TV, eu sou o Gugu, do Bem TV. Fala, Gugu, tudo bem, Gugu? Olha, Guguzinho, lá do Bem TV, meu garoto, tudo bom? Bom dia. E quero que as pessoas que estejam aí nos assistindo e nos ouvindo, né? Que venha fazer aí essas contribuições, tá bom? A fim de a gente ajudar. Ele que já foi na igreja evangélica, disse que falou com o pastor, não deu certo. Qual foi a igreja mesmo que você foi? A Assembleia, né? A Assembleia de Deus, não conseguiu. Certo. Aí ele foi na Câmara de Vereadores, também não conseguiu. Aí de lá foi para a Igreja Católica. A Católica veio passar aqui para a rádio, certo? E aqui a gente está pedindo que vocês possam, tá bom? Dar essa contribuição. Eu vou dar uma contribuição. Eu vou dar uma contribuição. Mas não é o suficiente para que ele chegue até no seu destino. Eu sei que não é fácil. Mas vamos continuar com essa campanha aqui. Volto a dizer que nós não vamos aqui desmerecer ninguém. Vamos cada um fazer a nossa parte e deixe que Deus compensará por todos. Donato Sampaio, vamos trazer música. Cidadão, né? Cidadão, com quem tu vai trazer aí, o Zé Gerardo? Então pronto. 7:22, Brasil. Agora o nosso programa está no ar.

isso, meu povo. Olha, nesse exato momento nós estamos aqui fazendo esta campanha para que nós podemos ajudar esse rapaz, Rodrigo de Souza da Silva, tá? Ele

0: que tá aí pedindo uma ajuda para ele retornar ao seu estado, Macapá. E nesse exato momento já caiu aqui no Pix, do qual a gente passou, a quantia de R$100. Esse foi a quantia que a Casa do Campo, quem não conhece ele, Tiago Maciel, marido da vereadora Marcioneide, tá? Mandou já para você. Então, vamos aí pedindo mais pessoas que te puderem, né, contribuir com este rapaz que está aqui do lado, como vocês já ouviram, contou a história dele. Nós não vamos jogar pedra, volto a dizer, em ninguém. Não vamos apontar dedo para ninguém. Nós queremos é que a gente consiga esse valor e que ele possa retornar ao seu estado, tá? Poder ir para sua família, recomeçar a tua vida, né? Segundo ele não tem vícios, ele não bebe, ele não fuma. Ele disse que está desde ontem aqui, veio, o padre indicou, disse, olha, vai ali, vai na rádio. Lá tem um programa que talvez possa lhe ajudar. E este programa, certamente, estão falando Balancia Nordeste. É um programa que sabe o que é dificuldade, um programa que defende causas sociais igual essa, entre outras. E que nós não tiramos a proveito em cima de nada, de desgraça alheia, que nós não precisa disso, graças a Deus. E pedimos aí, se você puder, você que é empresário, você que é pré-candidato, você que é político, faça, ajude, que eu tenho certeza, tá? E ele está dizendo mais, e não preciso nem tirar, nem falar o meu nome se não quiser. Aí, o meu amigo Tiago, mas a gente vai falar, porque sabe que é importante para saber, né? Que as pessoas também, aqui não tem só pessoas ruins, não. Aqui tem pessoas boas. Vitória do Mearim é um lugar muito bacana. É um lugar onde eu vivo aqui, escolhi essa cidade para viver, criar meus filhos, né? E com certeza vai aparecer mais pessoas que possam te ajudar, tá bom? Para que nós possamos aí ter essa missão cumprida e você retornar à tua família. Tu tem pai? Tem mãe? São tudo ribeirinhos. Tem irmãos? Tu tem filho? Tu nunca foi casado? Certo? A profissão sua qual é? Ah, tu é pedreiro também. E queremos dizer, se você estiver precisando de um pedreiro, ele é pedreiro. Tu tem as ferramentas? Tem não. Levaram tudo, né? Levaram tudo dele, só tem mesmo a roupa do saco do couro. Mas ele tá aqui, ele disse que ele quer arrumar um serviço para qualquer situação aí, para poder ganhar dinheiro e voltar. Ele veio, segundo ele tá dizendo aqui para nós, que o rapaz que trouxe ele disse que tinha uma construtora, não é isso? Pagou inclusive a passagem dele e tal. E agora parece-me que deixou ele rodado e ele tá aqui então, querendo voltar e pedindo uma ajuda. E a gente abriu a porta do programa para que isso possa ser possível acontecer. Carlos Leandro, manda um alô aí pra galera aí, diga aí da rodada de ontem, quem jogou, quem perdeu, quem tá sorrindo, quem tá chorando, aí da rodada do futebol da quarta-feira.
1: Eu quero mandar um alô para toda a galera boa aí e vou falar mais ou menos aqui o resumo aqui da rodada da 21ª rodada de ontem.
0: Isso, fala aí.
1: Ontem à noite teve Mirassol, quer dizer, Inter e Flamengo. E esse jogo ficou 1-1.
0: 1-1.
1: Nem pra um nem pro outro.
0: Ixi, tá parecendo jogo do Vasco.
1: Rapaz, se for tá só empata.
0: Renato Sampaio tem tosse pra um time aqui, quando ele não perde, ele empata.
1: Aí logo em seguida teve Mirassol e Remo. Mirassol saiu vencedor. Essa partida ganhou por 2-1.
0: 2-1.
1: Teve também Vitória e Palmeiras. Palmeiras goleou o Vitória, com Vitória tendo duas expulsões.
0: É mesmo? Rapaz, você tá doido, mano.
1: E no mesmo horário ainda ontem, teve Fluminense e Bahia. Esse jogo ficou 0-0. Só nenhum gol.
0: 0-0.
1: Nenhum.
0: Ah, meu pai do céu. E aí, foi só os jogos de ontem? Esses?
1: Foi só esse daí, o jogo de ontem.
0: Ah, então pronto. Vamos chamar o intervalo aí, então?
1: Bora.
0: Chama o intervalo aí, meu irmãozinho, bota uma mídia, enquanto nós volta, só toma água e volta já. É isso, 7:31, Brasil.
2: Se liga, galera.

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2: Segura, menino, um forrozinho desse, tá muito bom, muito bacana. E continuamos aqui com a campanha, né? De volta pra sua terra. Pronto, tá aí. Olha o nome do novo quadro do programa, hein, Donato Sampaio? De volta pra minha terra. É, ele que está aqui, o Rodrigo Souza da Silva, né? Ele que é ribeirinho lá do estado de Macapá. Tá pedindo aí para que tenha compaixão da história dele e que ajude, né? Aquele que teve seus documentos furtados e aí tá aqui numa situação, tá rodado, tá? Como se pode se dizer. Eita, tá ligado aqui no seu programa, quem é aqui é Patrícia, tudo bem, Patrícia? Não esqueça de mandar um alô para minha mãe, Neném, que tá aqui no Campo do Carmo. Alô, dona Neném, muito obrigado pelo carinho. Josi, Donato, peço a música do, que aqui? Borboleta Azul, do Amado Batista, para meu esposo, Vitório. Alô, Vitório, bom dia para você, tá? E aí a gente vai mandando para vocês, então, esta música. E também queremos Carolzinha, né? O programa Balanceia Nordeste, líder de audiência. Obrigado, realmente. Eu agradeço, muito obrigado mesmo vocês. É por isso, é por causa dessas e outras que o programa se destaca, tá bom? Eu, um cheiro, dois para você. E aí a gente vai levando, mais uma vez, temos aí já R$100 aqui no cofrinho, né? Do cofrinho, para poder a gente tá aí ajudando a este rapaz que tá aqui, se encontra na rádio. Lembrando que ele passou na Câmara de Vereadores falando com o presidente, não deu certo. Falou também com a Igreja Evangélica, Assembleia de Deus, também não deu certo. E veio para cá, e aqui tá dando certo. E vamos esperar que dê para ele retornar ao seu estado. E assim a gente vai mandando, a gente vai pedindo aos nossos amigos, aos nossos colaboradores, aos nossos clientes também, claro, né? Os fãs, as pessoas admiradoras do nosso programa e a você que tem certeza que isso está fazendo uma boa ação. Eu não compraria, né? Uma questão dessa se eu visse que não fosse tão importante. A Dulce Turismo, ela entra sempre aqui na live, vou aguardar quando ela entrar. Qualquer valor, gente, é para nós ver se a gente consegue comprar a passagem do rapaz. Se hoje conseguirmos, ele viaja na hora que a delegacia, né, abrir lá, que ele vai pegar o boletim, que foi levado os documentos, e aí compra a passagem, pronto, valeu. A roupinha, eu vou arrumar uma roupinha para ele aí, para ele levar lá, para poder, tá? Vou dar um jeito aí, umas blusas, um negócio, tá? Para você poder, né, chegar lá, senão tu chegar com essa roupa, tu já tá 3 dias com essa roupa, daqui mais 2 dias que tu vai passar lá, meu irmãozinho, é arriscado os caboclos te jogar do ônibus pra baixo. Dá pá, calma aí, tem que tomar um banho, né? Exatamente. Então, vamos ver se dá tudo certo aí para que a gente venha fazer. Ajude, pessoal, vamos lá, Carolzinha tá vindo aí, fazendo a campanha com a gente. Então, bora lá, meu povo, vamos lá, o programa é líder de audiência, o programa tem audiência grande. E a gente aposta, acredita nesta audiência que vai ser capaz da gente abraçar essa causa e resolver já esse problema aqui, tá? Para poder o Rodrigo Souza da Silva retornar ao estado Macapá. Como é o nome lá do teu endereço, do teu lugar lá, do teu vilarejo, do teu povoado? Como é? Como? Bom Jardim. É um local ribeirinho do Macapá. Pronto, vocês de Macapá, ei, a galera de Macapá, lá tem prefeito, não tem? Não é prefeito municipal, tu sabe o nome do prefeito lá? Não tá lembrado o nome do prefeito? Epa, deve ser muito longe mesmo, tu não sabe nem o nome do prefeito da tua cidade? Deve ser bem. Não, pra tu, calma aí, pra tu chegar em Macapá, na cidade, é 2 dias? Não, de Belém pra, ah não, eu tô falando de Macapá pro endereço que você mora lá. 75 quilômetros, tu faz isso de canoa?
3: De rabeta.
2: Ei, menino, tô ligado como é que é. Gente, é bem complicado mesmo. Então ele não sabe o nome do prefeito. Mas se o prefeito, alguém aí da prefeitura de Macapá, tiver nos acompanhando, ou alguém conhecer, compartilhe essa live para que eles possam também sentir aí e ver a necessidade de mandar, então, trazer. Ó, tem um rapaz ali, Leonardo Sampaio, vai lá conversar com ele. Para poder ajudar este rapaz que aqui está, tá? Aqui na rádio, tem mais gente chegando ali e vamos ver o que a gente possa fazer por este rapaz, Rodrigo Souza da Silva. Tem quantos anos?
3: 22 anos?
2: 22 anos. Rapaz, tu é novo, macho. Rapaz, o cara com 22 anos faz muita besteira mesmo, principalmente para ouvir. A gente acaba doido, né? Bora pra tal lugar, bora, tá doido pra trabalhar, né? Certo. E aí, eu imagino, é assim mesmo, é assim, vamos lá. A gente não volta a dizer, nós não vamos aqui estar apontando dedo pra ninguém. Nós queremos é que a gente possa fazer os trabalhos, as coisas certas acontecerem, tá bom? E assim, são 7 horas e 38 minutos na cidade de Vitória. Alô, bom dia, Donato. Sou os seus aqui, da atendente, acampamento, estou acompanhando vocês, eu vou conseguir sim, Deus está aqui, contribuição, muito bacana. Vamos trazer música? Vamos trazer a música. Música para toda essa rapaziada, Amado Batista, né? Vamos lá, então.

0: agora são 7h42, lembrando mais uma gente, meu amigo, nós estávamos aqui, já chegou, já tem R$150. Já tem R$150 aqui nesse exato momento. Quem vem trazer R$50 em espécie foi ele, Bazinho. Bazinho, esse homem mesmo, esse que tava aí, esse que é o pai do... Cadê? Anotei aonde, onde foi que eu anotei, Caio? Aqui, ó. Nobelvan, né? Nobelvan. Ele que é o pai do Nobelvan, segundo sargento. Um forte abraço para vocês, eles que estão aí na escuta do nosso programa. É o que eu digo, o programa tem uma audiência, o programa é bem ouvido, é bem assistido. E, sinceramente, quero eu colocar agora a minha opinião, eu fiquei com vergonha quando você disse que você foi na Prefeitura Municipal e eles não conseguiram uma passagem porque você não é daqui. Eu fiquei com vergonha quando você falou com o presidente da Câmara, que perguntou se você votaria aqui. E ele disse que como você não vota, que não poderia fazer nada. Fiquei com vergonha alheia. Eu quero mandar um abraço também aos nossos amigos, que tem muitos políticos bons. Eu estou tentando aqui conversar com alguns aqui, não estou conseguindo, mas eu vou lhe dizer uma coisa. Tu vai, se Deus quiser, você vai. Agradeça muito o padre, porque o padre... ele teve pelo menos uma ideia, porque aí nem eu não sabia, acho que Nonato Sampaio também não sabia. Quando eu cheguei, estava conversando com o Nonato Sampaio, para mim foi até uma surpresa. Eu pensei que geralmente vem gente aqui para poder. Mazinho, alô, meu amigo Mazinho, forte abraço. É Mazinho, eu falei Bazinho, né? Pois é Mazinho, né? Que esteve aqui e entregou para nós, aqui para entregar para o rapaz, R$50, tá aqui, ó. Ó, cinquentão aqui, viu? Isso aqui já é do Rodrigo, tá? Por quê? Estão passando algumas pessoas para mim, porque levaram os documentos dele. Nem celular ele tem, né? Mas, se Deus quiser, até Belém, hoje ele chega. Porém, ele tem, do Belém para lá, é 2 dias de viagem, que é R$250, né? A passagem. Então, vamos ver se a gente faz esta campanha e consiga arrumar esse dinheiro. E eu fico feliz. Sim, fala aí. Fala. Ele quer falar mais alguma coisa aí. Diga.
1: Gente, eu sou o rapaz, o Rodrigo. Quero agradecer a Deus e as pessoas que... Desculpa. Que tá ligando pra cá, que tá vindo aqui, tá? Me ajudar, gente, aqui não é mentira não, aqui não é enganação não, gente. Se eu vim aqui na rádio, é porque eu tô precisando. Então, se você ainda puder ajudar, vem aqui, né? E quando conseguir esse dinheiro, se você puder me levar lá no terminal e comprar a passagem, faz isso, gente, me ajuda. Aqui não é brincadeira, aqui não é sacanagem não, aqui é sério, tá? Eu quero voltar para minha casa. Eu quero voltar pro lado da minha família. Porque fome dói, gente. Ontem eu não jantei. Não tomei café. Tá? É muito doído a pessoa ver os outros comer e não poder comer. Porque hoje

0: é todo mundo que dá um prato de comida, não. Mas um copo de cachaça é mais fácil. Então.
1: Tu bebe?
0: Graças a Deus, não.
1: Tu tem. Não fuma nem bebe? Não
0: tem nenhum. A única vício que eu tenho é jogar bola. Isso aí não é um vício, isso aí é um esporte.
1: Esporte, é.
0: Então também eu quero fazer um apelo também. Alguns vereadores também, porque tem vereador também bom.
1: Tem vereador.
0: Que tem um coração bom. Então se você tá me vendo.

0: vendo, por favor, tá? Me ajuda para me voltar para minha terra. Então, agradeço para as pessoas que já vieram aqui, me ajudou, já tem 150. E quando conseguir esse dinheiro, eu faço questão, senhor, vai lá comigo no terminal e compra a passagem. E me manda de volta para minha terra. Então, gente, Deus abençoe, tá? Muito obrigado, tá? E se você puder ajudar, qualquer valor, gente, até mesmo uma roupa, eu tô sem roupa, tá com 3 dias com uma roupa, né? E já procurei a prefeitura, já procurei a ação social, não fizeram nada, gente. Eu sou aquele jovem que no momento de desespero eu tentei tirar minha vida, subir numa caixa d'água, no momento de desespero, né? Porque a pior coisa que tem, a pessoa que fica desesperado, né? Na terra dos outros, não conhece ninguém, né? Então, gente, é isso, tá? Se você puder, qualquer valor, não importa o valor, importa que a pessoa ajuda. Então, bom dia e Deus abençoe a todos. Eu tô muito emocionado, sabe por quê? Porque a pior coisa que tem é a pessoa estar na terra dos outros, certo? Passando necessidade, né? Então, por favor, algum empresário, algum comerciante que estiver me vendo, né? Me ajuda, gente. Hoje é comigo, amanhã pode ser qualquer um de nós. Então eu quero agradecer também o doutor aqui que me deu esse espaço no programa dele. Eu quero agradecer muito. E o que o senhor está fazendo também, Deus vai dar muito mais para o senhor, para sua família. Porque como o rapaz falou aqui, hoje é comigo, amanhã pode ser qualquer um de nós. Ninguém não sabe o dia da manhã. Então bom dia, Deus abençoe e fico com Deus. Eu tenho certeza que hoje eu viajo para minha casa, se Deus quiser. E é isso, gente.
1: Pronto, tá aí, ele que tá aqui fazendo a questão da campanha e vamos conseguir já, se Deus quiser, mais apoios, mais, né, para tu viajar. Mas, lembrando também a todos que a Câmara de Vereadores está em recesso, né? Está em recesso. Eu tive agora falando com um vereador e ele já vai também fazer a contribuição dele, que é o Roberto Prazeres, um vereador que tá aí. E diz que está acompanhando o programa, tá? E mais uma vez eu volto aqui. Não vamos apontar dedo para ninguém, mas queremos sim para que resolva essa questão, porque a Câmara de Vereadores pode estar de recesso, mas a Prefeitura não está. A Prefeitura não está de recesso, tá? E lá é um trabalho constante e que precisamos fazer esses reparos. Eu acredito que, independentemente se as pessoas são daqui ou não, elas estão no nosso município, elas estão aqui, né? Como, por exemplo, será se para a gente também levar uma pessoa num hospital, num posto de saúde, eles vão fazer esse tipo de pergunta? Não, eles são brasileiros, eles estão aqui. Então, quando você está na casa, uma pessoa que está na sua casa, você tem um mínimo ali, tem que manter eles ali com a dignidade, tá? Mas vamos ver o que a gente vai conseguir. Bom dia, sou Jorge de Viana. Tudo bem, Alan Jorge? Um forte abraço, bom dia para você também. E aí, assim, vamos lá. Vamos, agora são 7:50. Cai, Leandro, manda um abração aí para os teus colegas, né? Estão aí, colega de classe, já vão se encontrar daqui mais alguns dias, né? Volta às aulas novamente, a rotina normal. Como é que tá aí a expectativa para você voltar? Eu tô achando que tu tá muito animado para voltar pras aulas.
2: Eu tô triste que eu tô me despedindo daqui.
1: mas vem outras férias, né? Tem outras férias.
2: Tem.
1: Quem não conhece, Caio Leandro é meu filho, que era caçula até ontem. Até antes de ontem, né? Agora já tá perdendo aí esse. Já vem outro, tá vindo aí, já um caçula, futuro caçula ou caçula, né? Tá vindo aí. Então, esperamos que venha com saúde. E é desse jeito, nós vamos levando, vamos tocar mais música, Cavalo Silva, tem? Essa aqui, deixa eu ver quem é aqui, é Dalziza, com Júlio Nascimento, Valdeci, de Arapari, para oferecer, aqui é o Valba em São Félix, Carrinho no Arapari e Rilas em Anajatuba. Olha a Rila, ele apareceu, tá aqui. Então vamos, meu povo, levando até você, 7:51. Vou já falar aqui do

Vamos embora, meu Brasil! Já estamos chegando praticamente quase no finalzinho do nosso programa. Hoje nós tivemos um programa diferente, um programa que fizemos tentar fazer aqui uma campanha para que esse rapaz viaje, né? Faça aí então o seu retorno ao estado. Volto a dizer, fiquei muito, sei lá, vergonha alheia mesmo. Eu acredito eu que isso é a maior. Peço desculpa pela atuação, né, do qual fizeram então os representantes, que seria diferentes, tá? Num outro segmento seria um sistema diferente, né? As pessoas tinham que ser tratadas diferentes, não desta forma, vergonhoso, muito vergonhoso. Agradecemos aqui o Grupo Veleza, obrigado pelo carinho, são os nossos colaboradores, os patrocinadores do programa, muito obrigado pelo carinho. Frango Moraes, Farmácia Luiz Santos, Casa do Campo, obrigado. Doris Rios, está aqui sempre junto com a gente. 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Comercial Castanheira, Carlos Chaves do Recanto Florim, do Arari, muito obrigado. 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O Rei do Milho, muito obrigado pelo carinho. 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Almeida Souza, obrigado pelo carinho. Toda rapaziada boa também, alô Ricardo Rios, muito obrigado a essa rapaziada que está sempre junto com a gente. Lembrando que no dia 8 tem festa, grande vaquejada, lá no Parque São Raimundo, em São Félix, com R$5.000 em prêmio, show com o Donato Rios, o Rei da Vaquejada. Também tem o Índio do Piseiro. E vamos também estar lá fazendo a grande festa, o Paredão do Vulcano. Aqui a Farma. Essa aqui é a Panificadora Flor de Lis. Obrigado pelo carinho. Quero aproveitar um forte abraço também, mandar aí dessa galera boa. Alô, Luiz do Amazônia, muito obrigado pelo carinho. Luiz do Amazônia, Codó do Povoado, Coque Ivanildo, muito obrigado. 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A Lucinha Marinho, massoterapeuta.

volta. 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Lembrando também que no dia 15 tem festa aqui, a segunda festa da lancha, com as premiações do primeiro e segundo colocado, onde você vai poder apresentar também aí. Vou jogar uma tarrafa, ver se você sabe mesmo. Se cair abertinho, você vai ganhar premiação, com certeza. Também tem a categoria de rabeta para ver você correr. Corra, corra, corra, corra. Cuidado para não morrer afogado, né? Porque é dentro do rio, viu, meu povo? Aqui também, vamos aqui trazendo. E no dia 16, 14, 15, 16, a grande vaquejada. Grande vaquejada, bem aqui no Parque Manuel Rocha, né? No povoado Betivi, com R$12.000 em prêmio. Tem Rick Farrada, tem Josivaldo do Arrocha, tem Donato Rios e Banda, tem Paredão Furaúlio, tem Paredão Bela Flor. E no dia 13 tem a grande entrevista aqui com a galera boa, né? Donato Rios, Rick Farrado e Josivaldo do Arrocha na mesa redonda, aqui em Vitória do Mearim, na Rádio Cidade, o programa do povo. Nunca maltrate alguém quando estiver subindo, que um dia pode encontrá-las quando estiveres descendo. A última de hoje. Tchau, tchau.

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1: Rádio Cidade de Vitória informa a hora certa. A hora certa.
2: 8 horas.
1: Repita.
2: 8 horas.
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6: Concedei-nos, Senhor, a serenidade necessária para aceitar as coisas que não podemos modificar. Coragem, Senhor, para modificar as que podemos, e sabedoria para distinguir umas das outras. Olá, meus irmãos, olá, minhas irmãs, carinhosamente o nosso bom dia. Hoje, quinta-feira, está entrando no ar a partir de agora, com as bênçãos do nosso Pai Oxalá, o programa Uma Luz em Sua Vida. O programa Uma Luz em Sua Vida.

0: É um programa espírita e aconselhativo que tem como principal objetivo levar até você uma mensagem de fé, uma mensagem de esperança, uma ajuda espiritual, principalmente aos menos favorecidos pela sorte. Este programa tem a criação, produção e apresentação desse médium vidente que aqui vos fala, o Pai Márcio de Oxalá, o maior conselheiro espiritual do Brasil. Diretamente de Cruz das Almas, na Bahia, aqui para a cidade de Vitória do Mearim. E eu quero começar o nosso programa de hoje abraçando a cada um de vocês, meus irmãos, minhas irmãs, mandando o nosso bom dia, as nossas energias positivas a você que mora aqui na cidade de Vitória do Mearim, a você que mora no campo e nos escuta, a você que mora nas cidades e localidades circunvizinhas e sintonizam essa emissora. Queremos começar o nosso programa abraçando a cada um de vocês e mandando o nosso bom dia e as nossas energias positivas. 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
2: Você que fez o remédio para minha filha, aí deu certinho, certinho. O nome dela é a Marinette, eu sou mãe dela. Pois é, deu certo demais, que ela já tinha andado aí em versos aí, nada, nada. E você foi só eu indicar direitinho, hora, deu certinho, graças a Deus. Primeiro lugar Deus, segundo você, deu certinho, certo, certo.
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0: E atenção, amigos e amigas ouvintes, atenção você que sofre com doenças misteriosas, vícios de embriaguez ou drogas, você meu irmão, você minha irmã que vem passando por um momento difícil na sua vida, você que perdeu o grande amor da sua vida e quer tê-la de volta em poucos dias, pare de sofrer imediatamente. Nos procure, que abaixo de Deus nós temos a solução imediata para o seu caso, seja ele qual for. Você, que o seu comércio está indo à falência, a tua empresa, você está vendo instante hora ter que fechar as portas, você que a sua lavoura não está produzindo, a sua criação está morrendo, meu irmão ou minha irmã, você pode estar sendo vítima do inimigo, vítima da inveja, da magia negra, da bruxaria. pare de sofrer. Venha em busca da sua libertação espiritual. Traga todos os seus problemas até a minha pessoa, que é abaixo de Deus. Eu saberei o que fazer com o seu caso em dias e horas marcadas. Você, meu amigo que está sofrendo com a impotência sexual, pare de sofrer. Temos a solução imediata para o seu caso. Você, mulher que sofre com inflamações, cistos, entre outros, pare de sofrer imediatamente, porque abaixo de Deus nós temos a cura imediata para o seu caso. É só você nos procurar. Estamos aqui de portas abertas, de braços abertos para receber você e o seu problema. E abaixo de Deus, solucionar o seu caso, porque são anos e anos, são décadas de experiência que trabalhamos nessa área espiritual e graças a Deus nunca perdemos um trabalho, nunca perdemos uma cura sequer. E com você, nada será diferente. É bastante que você dê o primeiro passo em busca da tua libertação espiritual, em busca da solução para todos os seus problemas. 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Quanta luz. E agora, meu irmão ou minha irmã, eu quero falar com você que está sofrendo aí com o vício da embriaguez. Você que está passando por esse constrangimento, perdendo tudo para o mundo dos vícios, ou tem alguém aí no seu convívio familiar que está perdendo tudo para os malditos vícios de embriaguez, vícios em drogas, em jogos, enfim. Se você está vivendo essa situação, se você conhece alguém que está passando por essa situação, perdendo tudo para os vícios, nos procure. Abaixo de Deus, eu tenho a solução imediata para o seu problema. Pare de sofrer imediatamente. Temos tirado pessoas da sarjeta, pessoas que já tinham perdido tudo para o mundo dos vícios. E hoje, essas pessoas estão inseridas novamente na sociedade porque acreditaram no nosso trabalho, tiveram fé primeiramente em Deus, que é quem pode tudo, e segundo, vieram até a minha pessoa e hoje essas pessoas estão libertas. É só você acompanhar o nosso programa aqui que você escuta dezenas de depoimentos aí de pessoas, né? Que já tinham perdido tudo para os vícios e hoje, graças a Deus, essas pessoas se recuperaram porque acreditaram no nosso trabalho. Muitas das vezes essas pessoas, né, não acreditam, mas outra pessoa do convívio familiar vem até a minha pessoa, traz uma peça de roupa, a data de nascimento, nome completo e através disso podemos agir, fazer um trabalho na vida dessa pessoa, porque abaixo de Deus, foi Deus que me deu o dom, a capacidade de poder tirar o vício de qualquer pessoa, qualquer vício que seja, em drogas, em bebidas alcoólicas, em jogos, de qualquer pessoa em cima da terra. E essa pessoa, como eu já disse aqui, não precisa nem vir me procurar. Basta que alguém do convívio familiar acredite e dê o primeiro passo em busca da libertação espiritual dessa pessoa. Portanto, meu irmão ou minha irmã, se você está passando por isso, ou tem alguém aí vivendo essa situação, nos procure, venha, dê o primeiro passo em busca da sua libertação espiritual. Abaixo de Deus, eu saberei o que fazer com o seu caso em dias contados e posso lhe garantir que essa pessoa nunca mais fará uso de drogas ou bebidas alcoólicas. 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
1: Então, eu venho aqui agradecer nesse áudio, principalmente agradecer a Deus, né? E segundo, agradecer a você. Como o senhor sabe, meu esposo bebia muito. A gente já até tinha se separado. E graças a Deus, buscamos ajuda. E Deus mostrou vocês no nosso caminho. Só tenho que agradecer a Deus, em primeiro lugar. E segundo, a você. Meu esposo, como você sabe, bebia muito, bagunçava, chegava em casa quebrando tudo. Na nossa casa já não existia felicidade há muito tempo, mas hoje, graças a Deus, vivemos felizes em paz. Confesso que não acreditava muito, mas a partir do momento que conversamos, passei até a acreditar e ter fé, esperança que um dia eu poderia ser feliz com meu marido. E hoje só tenho a agradecer por você ter feito um trabalho muito importante na nossa vida. Meu marido já não bebe mais e só tenho que agradecer. Muito obrigada.
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0: Se você, meu amigo ou minha amiga, está sofrendo com uma doença misteriosa, aquela doença na qual você já procurou a medicina e a medicina nada pôde fazer para te ajudar. Você já fez exames e mais exames, toma remédio todos os dias e é mesmo que está tomando água. A tua casa já está igual a uma farmácia do tanto de medicamento que você já comprou e nada de solucionar o teu caso. Meu irmão ou minha irmã, o que eu quero te dizer é que de repente essa tua doença não é uma doença para ser tratada pela medicina. Pode ser uma demanda espiritual, na qual só pode ser tratada por quem tem o dom e o conhecimento espiritual. Portanto, se esse é o seu caso, ou você está convivendo com alguém passando por essa situação, é hora de procurar ajuda, é hora de vir em busca da solução dos seus problemas. Abaixo de Deus, estamos aqui pronto e preparado para te ajudar. Venha você, traga o seu problema, deposite em minhas mãos, que abaixo de Deus eu saberei o que fazer com o seu caso imediatamente. Pare de sofrer hoje mesmo. Não deixe para amanhã, porque amanhã poderá ser tarde demais.
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0: Se você, meu amigo, se você, minha amiga, não tem sorte no amor, você não dá certo com ninguém, você perdeu o grande amor da sua vida, você, dentro da sua casa, está vivendo mais um campo de batalha, brigas e mais brigas, o teu casamento está indo às ruínas, é hora de procurar ajuda. Meu irmão ou minha irmã, se você não leva sorte no amor, venha até a minha pessoa, traga o seu problema, eu posso te ajudar, eu posso solucionar o seu caso abaixo de Deus em dias contados. Se você já perdeu o grande amor da sua vida, essa pessoa foi para longe, você quer tê-la de volta, estamos aqui pronto para te ajudar. Traremos a sua pessoa amada em dias contados. É bastante que você acredite primeiramente em Deus. Tenha fé primeiramente em Deus, que é quem pode tudo. E segundo, traga até a minha pessoa os seus problemas. Eu saberei o que fazer com o seu caso imediatamente. Pare de sofrer hoje mesmo. 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
0: Olha, meu amigo ou minha amiga, se você está sofrendo porque está vendo o seu comércio e a falência, você montou um comércio, não vende nada.

0: nada. No começo parecia até que ia dar certo, mas de repente começou tudo a dar errado. Você não vende nada, quando vende não recebe. A tua empresa está indo de água abaixo. Os teus negócios não estão dando certo. Meu irmão ou minha irmã, é hora de procurar uma ajuda espiritual. De repente, tem alguém com um olho grande para cima de você. De repente, você foi vítima de um trabalho de magia negra. Olha, meu irmão ou minha irmã, saiba que nesse mundo de tudo há. De nada mesmo você pode duvidar, tá bom? Mas o importante é que você agora está tendo a oportunidade de solucionar os seus problemas. É bastante que você traga o seu problema até a minha pessoa. Deposite em minhas mãos. Abaixo de Deus, eu saberei o que fazer com o seu caso imediatamente. Você vai prosperar, você vai crescer na vida, porque você merece ser feliz. Venha, traga os seus problemas. Se você está sofrendo por isso, se você tem um problema, abaixo de Deus, nós temos a solução. É bastante que você tenha fé no Criador, fé em Deus. E segundo, dê o primeiro passo em busca da tua libertação. Não fique aí parado, achando que o teu caso não tem mais solução. Se você ficar aí, parado, não vai ter mesmo. Mas se você nos procurar, dê o primeiro passo em busca da sua libertação espiritual, em busca da ajuda que você tanto precisa, você vai ver a solução do seu caso em dias contados, porque aqui estamos nós, abaixo de Deus, pronto, preparado, com dom espiritual para resolver, para desvendar até mesmo o maior mistério da sua vida e para resolver até mesmo o seu mais difícil problema. 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
2: Olá, mestre, venho aqui dar meu depoimento de agradecimento ao senhor, né? Mestre, eu sofria de epilepsia desde criança e sofria com muitos ataques e tomava muita medicação. E eu tinha muito medo de andar sozinho na rua, pois sempre que eu saía eu sofria com esses ataques e ficava tendo convulsões no meio da rua, assustando o pessoal. Eu cheguei até a ser demitido do meu próprio emprego por causa dos meus ataques. E depois que minha mãe viu o seu programa, te procurou e iniciou o tratamento há 5 meses atrás. E hoje minha vida eu posso dizer que mudou graças ao Senhor. E hoje eu consigo fazer o que nunca pude, conseguir voltar a trabalhar e fazer minhas atividades, voltar à escola também, que eu nunca conseguia ir. Eu só tenho a agradecer ao Senhor, mestre. O Senhor foi um anjo que entrou na minha vida.
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3: E olha, meu amigo, agora eu quero falar com você aí, senhor de idade, que está passando pelo constrangimento da impotência sexual. 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
3: E agora, meus irmãos e minhas irmãs, ouvintes aqui do nosso programa, eu te convido a pegar um copo com água ou uma garrafinha com água e colocar diante do rádio, diante do meio de comunicação que está levando nossa mensagem até você, e fazermos uma poderosa oração. Após o término dessa oração, você pode fazer uso dessa água da forma que você achar melhor. Você pode tomar um pouco dessa água, você pode jogar um pouco dessa água na tua casa, no teu automóvel, na tua roça, que servirá para espantar qualquer tipo de demanda espiritual, a inveja, o mal olhado. Se você tem inflamações, você pode estar tomando um pouco dessa água, você pode estar lavando algum ferimento. Basta você fazer essa oração com muita fé. Eleve o seu pensamento ao Criador e faça com muita fé. Hoje, a oração de São Jorge.
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3: Eu andarei vestido e armado com as armas de São Jorge, para que meus inimigos, tendo pés, não me alcancem, tendo mãos, não me peguem, tendo olhos, não me vejam, e nem em pensamento eles possam me fazer mal. Armas de fogo o meu corpo não alcançará.

Facas e lanças se quebrem sem o meu corpo tocar. Cordas e correntes se arrebentem sem o meu corpo amarrar. Jesus Cristo, me proteja e me defenda com o poder de sua santa e divina graça. Virgem de Nazaré, me cubra com seu manto sagrado e divino, protegendo-me em todas as minhas dores e aflições. E Deus, com sua divina misericórdia e grande poder, seja meu defensor contra as maldades e perseguições dos meus inimigos. Glorioso São Jorge, em nome de Deus, estenda-me o seu escudo e as suas poderosas armas, defendendo-me com a sua força e com a sua grandeza. E que debaixo das patas de seu fiel jinete, meus inimigos fiquem humildes e submissos a vós. Assim seja com o poder de Deus, de Jesus e da falange do Divino Espírito Santo. São Jorge, rogai por nós. Amém.

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1: E por aqui, meus amados irmãos e irmãs, finalizamos o nosso programa de hoje, agradecendo pela sua audiência, agradecendo pela sua companhia. Fiquem todos com Deus e até o nosso próximo encontro com mais uma palavra de fé e esperança. Tchau, tchau.
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0: Hoje é quinta-feira, dia 30 de julho, penúltimo dia do mês de julho, né? Tá se despedindo, mêsão de julho. Aquele abraço pra você, seja bem-vindo. Alô, amigos, aquele abraço. Minha amiga, meu amigo, ligados aqui na programação. A partir de agora tem Bom Dia Cidade, musicalizando, informando, tentando fazer a tua manhã bem mais feliz. Por aqui você vai conferir dicas de saúde, resumo de novelas, tem também o horóscopo do dia e, claro, as notícias mais interessantes também, viu? Exatamente. Participações aqui através do WhatsApp 992299757. Prazer, eu sou o Luiz e te faço companhia a partir de agora até 11 horas.
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2: Pensamento.

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1: 8:37.
2: Repita.
1: 8:37.
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6: Mas que prazer estar na tua companhia. Estamos de volta. Este é o Bom Dia Cidade aqui pela 89,9 Rádio Cidade Vitória. 8h44. Você pode participar aqui com a gente através do WhatsApp 992-2997-57. Pede música, manda pra quem você quiser. Faz a festa juntamente com a gente aqui na programação.
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6: Muito bem, vamos nessa. Rola a música aqui pra Betiane, tá escutando a gente na cidade de Miranda do Norte. Música aqui também pra Cristiane, tá escutando a gente aqui na cidade de Vitória do Mearim. Muito bem, vamos nessa então. A música não para, você pode participar aqui com a gente, pedir a musiquinha que você gosta de ouvir, tá legal? O WhatsApp aí tá liberado pra você, tá ativo pra que você possa participar aqui com a gente. Legal, daqui a pouquinho previsões astrais, já a gente começa então o horóscopo do dia para esta quinta-feira para cima, né? Vamos então às participações aqui do nosso Bom Dia Cidade, pela Rádio Cidade de Vitória, vamos nessa então.
7: Bom dia, Luiz Carlos.
6: Opa, bom dia.
7: Luiz Carlos, eu queria ouvir a música com Pontes do Forró, olha, se não tivesse ido. Olha, só para curtir. Olha, eu tô com aquele frutado, né, Gerais? Olha, fico ligado no teu programa todos os dias. Alô, tchau, fica com Deus. Olha, esqueci de falar uma coisa. Olha, meu nome também é Luiz Carlos, viu?
6: Beleza, esse é o Luiz Xará, tá ligado com a gente lá nas Minas Gerais. Tá ligado aqui com a gente, tá participando aqui do programa. Valeu pela sintonia, super abraço. Tá então a música com o bonde do forró.

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0: Muito bem, você tá na sintonia certa, MC Bruninho rolando aqui no programa, vai bater saudade. 8h53, muito bom dia. Participações aqui através do WhatsApp 992299757. Vem com a gente, viu? Essa quinta-feira pra cima, tomara que este esteja sendo o melhor dia da sua vida. 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Não tem pra ninguém, Rádio Cidade é muito mais emoção. Atender aqui o pessoal que tá participando do programa. Música aqui pra Iziane, tá no Jacareí, no município de Monção. Também tá participando aqui do nosso programa. O Gessé tá escutando a gente em Anajatuba. Também tá participando aqui do Bom Dia Cidade. Super obrigado pela participação aqui no nosso programa, viu? Isso, se você estiver a fim de participar, você pode mandar mensagem via o WhatsApp 992-2997-57.
1: Bom dia, Luiz Carlos. Aqui é Isabel de Arariaçu. Gostaria de você botar aí uma música de parabéns para Salvador no Garapé Novo, pela passagem do seu aniversário. Hoje, desejando para ela muitos anos de vida e saúde. Garapé Novo de Anajatuba. Parabéns, Salvadora. Tudo de bom na sua vida.
0: Legal, tá então os parabéns aí, nossa homenagem aí à Salvadora, lá no município de Anajatuba. Tudo de bom pra você. Então deixa cair mais sucesso, música e solicitar os olhos aqui na programação. Tá aí o Thierry com Manuel Gomes.

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1: 9 horas. Repita. 9 horas.
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2: É a sua atração musical aqui pela 89,9, 9:08. Prazer, eu sou o Luiz, comunicando aqui através das ondas do rádio, tentando fazer a tua manhã bem mais feliz. Tempo firme, tempo bonito, comecinho da manhã, né? Um pouquinho ventilado, clima bom no comecinho da manhã aqui na cidade de Vitória. Previsões astrais agora, vamos começar o horóscopo do dia. Pessoal de Áries, alô Áries, na mesa coletiva ficará evidente quem participa por afinidade e quem ocupa espaço por conveniência. Busque onde colocar a sua voz. Alianças fortes precisam de estratégia, liberdade e coragem sem ruptura, né? Alô, Touro, a entrega que leva seu nome pedirá sobriedade, acabamento e senso de consequência. Assuma o lugar que amadureceu com seu esforço, ajuste expectativas externas e aproveite a experiência acumulada, viu? Alô, Gêmeos, a vontade de defender uma ideia crescerá além da medida, principalmente diante de opiniões fortes. Respire antes de transformar a convicção em discurso. Escute contrapontos e evite inflar promessas, viu, Gêmeos? Para Gêmeos, para Touro, para Áries, super bom dia. Daqui a pouquinho a vez do pessoal de Câncer, Leão e Virgem.
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2: Rádio Cidade Vitória é sua melhor companhia. Rola música com Henrique Juliano, Amor dos Outros. Quem tá querendo curtir essa música aqui é o Paulo. Tá ouvindo a gente lá na cidade de Anajatuba. Alô, Hernandes, tá ligado com a gente aqui na cidade de Vitória. Super obrigado pela participação aqui na nossa programação, viu? Maria Sardinha tá ligada com a gente. Fala aí, Maria, quero te ouvir.
4: Bom dia, Luiz Carlos, como é que tá você, meu amigo?
2: Tudo bem, Maria.
4: Vai ser um bom dia para você. Eu não tô bem, mas tô bem, porque eu tô viva. Bota um brega pra mim, por favor.
2: Ah, sim.
4: A Vanita tá escutando também aqui, tá?
2: Com bom certeza dia, a gente vai rolar um brega. Valeu, Maria Sardinha, Geovaninho também ligados com a gente. Ligado ali com a gente no Capivari, bem pertinho aqui. Super abraço, obrigado demais pela sintonia. Tem também a participação da Eusiane Soares, tá ligada com a gente aí na cidade de Arari, querendo ouvir aqui música. Amor de Kenga, né? Tá oferecendo aqui pro Gago. Gente boa, o Gago tá nos ouvindo ali na Coreia, lá na cidade de Arari.
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1: 9:17.
2: Repita.
1: 9:17.
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4: Quinta-feira, 30 de julho de 2026. Este é o Giro de Notícias. Eu sou Norberto Notari e você acompanha os destaques do momento. O ex-jogador do Botafogo, Tássio Maia dos Santos, de 41 anos, é uma das duas vítimas da forte ventania

0: com rajadas de mais de 100 km por hora no Rio de Janeiro. Ele foi atingido após o desabamento de um muro. A segunda vítima ainda não foi identificada. Em São Paulo, o vendaval deixou 3 mortos. A defesa de Jair Bolsonaro informou ao STF que o ex-presidente não autorizou a produção do vídeo na convenção do PL no último fim de semana. Na peça, um Bolsonaro produzido por inteligência artificial pedia apoio à candidatura do filho Flávio. Os advogados argumentaram que Jair Bolsonaro não teve contato com ele, visto que o direito de visita de Flávio ao pai está suspenso por 90 dias. Geraldo Alckmin foi confirmado como candidato a vice-presidente na chapa do presidente Luiz Inácio Lula da Silva na disputa pela reeleição. A decisão foi oficializada durante convenção do PSB, partido do ex-governador de São Paulo. O PT deve definir Lula e a chapa no próximo domingo. O Republicanos anunciou que o senador Cleitinho não será candidato ao governo de Minas Gerais. Líder nas pesquisas, ele negou e disse que vai concorrer. Republicanos descartou o senador após ele ter faltado à convenção do partido que ratificaria sua candidatura. Cleitinho perdeu um irmão na semana passada, vítima de leucemia. Um míssil de cruzeiro russo entrou no espaço aéreo da Polônia, membro da Organização do Tratado do Atlântico Norte, durante a madrugada. A informação é do Ministério das Relações Exteriores da Ucrânia. As autoridades polonesas encontraram uma cratera e destroços espalhados em um campo, além de relatos de uma explosão. Brasileirão, pela 21ª rodada, o Palmeiras goleou o Vitória em Salvador por 4-0. Mirassol venceu o Remo por 2-1. Inter e Flamengo ficaram no empate por 1-1 e Fluminense e Bahia ficaram no empate sem gols. Hoje tem Corinthians Atlético Paranaense e Curitiba e Cruzeiro.
1: 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Agora são 9:19, muito bom dia pra você, prazer estar na tua companhia. Por aqui tem Bom Dia Cidade, com clima de alto astral e muita música. 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
1: Mariazinha tá ligada com a gente em Anajatuba. Super bom dia. Muito obrigado pela audiência. Cumprimentar aqui a rapaziada lá da oficina Dois Irmãos, tá em Anajatuba, né? Grande Leandro por lá, comandando a turma. Valeu, obrigado demais pela companhia. Deixa eu rolar a música aqui rapidinho pra Lourdes. Lourdes tá em Conceição do Iguaçu, ligada aqui no nosso programa. Rolar um brega aqui então, pra atender aqui, pra minha amiga Maria Sardinha ali do Capivari. Vamos, né?

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1: 9:30.
2: Repita.
1: 9:30.
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6: A atração musical de todas as manhãs aqui pela 89,9. Comigo, Luiz. Participações aqui através do WhatsApp 992-29-9757. Alô, alô, Fátima, tá escutando a gente? Ali em Conceição do Lagoaçu, tá participando aqui do Bom Dia Cidade. Antônia Maria também tá ligada com a gente em Anajatuba, tá querendo ouvir aí uma musiquinha legal, já já a gente rola. Daiane tá escutando a gente ali no Nova Vitória, também tá participando aqui da programação.

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1: 9:42.
2: Repita.
1: 9:42.
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0: Paris, quinta-feira, 30 de julho de 2026. Os Estados Unidos lançaram uma nova série de ataques múltiplos com mísseis contra alvos iranianos durante a madrugada. Em resposta, o Irã voltou a afirmar que controla o Estreito de Hormuz e mais uma vez prometeu retaliações a países que apoiem Washington. A retomada das hostilidades coincidiu com novos incidentes em países até então afastados da linha de frente do conflito. O Egito anunciou nesta quinta-feira que os ataques a dois navios utilizados para armazenamento de gás na costa mediterrânea do país foram provocados por drones. As autoridades egípcias investigam a autoria. O Kuwait também entrou no raio de alcance da escalada. Em meio à crise, o Paquistão anunciou hoje a tentativa de mediar um diálogo entre Washington e Teerã. A diplomacia paquistanesa afirma que negociações estão em andamento para reduzir as tensões, especialmente em torno de Hormuz. Milhares de pessoas foram retiradas da ilha grega de Creta devido a um incêndio florestal que começou na quarta-feira e já matou pelo menos 3 bombeiros, além de ter destruído casas e instalações agrícolas. Várias regiões da Grécia estão em alerta máximo para incêndios, incluindo Creta, Atenas e parte das ilhas do Mar Egeu. Na França, o gigantesco incêndio da região de Bordeaux, que já destruiu uma área equivalente a quase 4 vezes a cidade de Paris, continua estabilizado, segundo as autoridades. Portugal também está em alerta por causa dos incêndios na fronteira com a Espanha, país que chega ao fim de julho sob uma nova onda de calor após uma grande sequência de incêndios. Estimativas apontam que cerca de 210 mil hectares foram queimados na Espanha desde o início do ano. Quase 300 mil campos de futebol. O presidente ucraniano Volodymyr Zelensky voltou a pedir a entrega de sistemas antimísseis Patriot para proteger o país depois que Moscou lançou mais de 350 mísseis e drones contra a Ucrânia durante a madrugada, matando pelo menos 8 pessoas, sendo 6 da mesma família. Enquanto isso, a guerra também se intensifica em território russo. Drones ucranianos atingiram novamente um depósito e um centro logístico da Whiteberries, gigante russa do comércio eletrônico. Apesar da falta de mísseis para proteger seu próprio espaço aéreo, Kiev aposta cada vez mais em seus drones de longo alcance no território russo e realiza ataques a até mais de 2 mil quilômetros da linha de frente. Uma mudança recente na estratégia ucraniana que começa a pesar sobre Moscou, principalmente sobre a população civil. Da Rádio França Internacional para a agência Rádio Web de Paris, Luísa Ramos.
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1: E agora o horóscopo do dia de volta, pessoal de Câncer, Leão e Virgem, conferindo o que os astros têm a dizer para esta quinta-feira. Alô, Câncer. Um detalhe mostrará se a confiança precisa de mais cuidado. Trate partilhas, segredos ou acordos delicados com honestidade e precisão. Vínculos irão amadurecer com transparência e discernimento juntos. Alô, alô, Leão, o olhar de alguém destacará o que sua alta imagem costuma deixar escapar. Observe reações e preserve seu brilho sem fazer da relação uma plateia. A parceria, assim, sustentará a presença dos dois lados. Alô, alô, Virgem, o corpo, agenda ou repetição de tarefas mostrará se a eficiência passou a servir a expectativas alheias. Recuse o excesso de improviso e crie uma lógica que proteja a sua saúde, seu tempo e sua autonomia, viu? Virgem, para Câncer, Leão e Virgem, super bom dia. Daqui a pouquinho é a vez do pessoal de Libra, Escorpião e Sagitário.
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1: Vamos nessa, deixa eu atender mais ouvintes participando aqui da nossa programação. Vai rolar música aqui pro

0: Beijo, meu amor.
1: Obrigada.
0: Você viu que combinou? Obrigada. Você tava linda de todo jeito.
1: Obrigada, meu amor.
0: Deus
1: uma
0: abençoe.
1: Salva de palmas pros meninos, que
0: obrigado,
1: eles arrasaram gente. Muito, estão me ajudando.
0: Sempre, sempre.
2: Deus abençoe esse projeto
1: que
2: maravilhoso.
1: Deus,
2: meu amor,
1: que Deus retribua para você milhões de vezes mais o que vocês estão fazendo por mim.
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1: 9:59.
0: Repita.
1: 9:59.
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0: Muito bem, você tá no Sonzão 89,9, as YX228, 89,9. Bom dia, cidade. Musicalizando, informando, tentando fazer a tua manhã bem mais feliz. Aliás, espero que você esteja vivendo aí o melhor dia da sua vida, a melhor quinta-feira da sua vida. Vamos agora para a previsão astral, o horóscopo do dia, pessoal de Libra, Escorpião e Sagitário. Libra, o prazer exigirá decisão e responsabilidade. Dê espaço ao afeto, à criação ou ao desejo, mas observe o efeito que isso produz nas relações. Uma alegria madura saberá incluir o outro sem perder a verdade, tá bom? Alô, alô, Escorpião, aquilo que sustenta suas decisões por dentro ficará mais claro diante de uma reação externa. Proteja seu recolhimento e busque respostas para que preserve intimidade sem transformar proteção em isolamento. Viu, Escorpião? Alô, alô, Sagitário, a resposta direta precisará de mira para cumprir o propósito. Em vez de explicar ou simplificar demais, organize o pensamento, escolha o canal certo e fale com precisão. A palavra bem colocada aproximará, viu, Sagitário? Alô, Sagitário, alô, Escorpião, alô, Libra. Daqui um pouquinho a vez do pessoal de Capricórnio, Aquário e Peixe.
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0: Atender aqui a dona Francisca, tá ligada com a gente em Miranda, querendo curtir aí pra não chorar um dia. Já a gente vai rolar aí o som do Pablo. Henrique Juliano vai rolar aqui pra Hiller, lá de Morro do Alexandre, Anajatuba.

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1: 10:15.
2: Repita.
1: 10:15.
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4: A 21ª rodada do Brasileirão foi perfeita para o líder Palmeiras. Além de vencer o Vitória fora de casa por 4-0, o Verdão viu o vice-líder Flamengo tropeçar contra o Internacional no Beira-Rio por 1-1. A distância entre os times passou para 8 pontos, com os cariocas tendo um jogo a menos. O técnico do Flamengo, Leonardo Jardim, deixou clara a preocupação com o time rubro-negro sofrer gols todos os jogos.
5: Tivemos uma performance até o jogo do Coritiba, não é? Depois tivemos um grupo a treinar durante 30 e tal dias e tivemos outro grupo que esteve de fora, treinando com outros treinadores, com outras ideias, com outros comportamentos e chegaram agora. E depois da chegada dos dois grupos, nós ainda não conseguimos afinar, porque também não tivemos treinos, foi 10 dias com 3 jogos, ou uma semana com 3 jogos, por isso temos que aproveitar o máximo agora este tempo que temos para voltar outra vez a acertar um pouco aquilo que é o grupo na sua totalidade, de forma que as ações sejam melhor interpretadas e também que a qualidade do jogo volte àquilo que fizemos numa primeira fase quando tínhamos o grupo todo.
4: Em um duelo direto na luta contra o rebaixamento, o Mirassol superou o Remo em casa por 2-1 e vai terminar a rodada fora do Z4. Já o Fluminense enfrentou o Bahia e ficou no empate em 0-0 no Maracanã, num jogo com poucas emoções. Nesta quinta-feira, Corinthians e Atlético Paranaense se enfrentam em São Paulo e Curitiba e Cruzeiro jogam no Couto Pereira. Esses dois jogos fecham a rodada, já que 4 partidas foram adiadas e não tem nova data para acontecer. Agência Rádio Web com informações do Brasileirão, Daniela Esperon.
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7: Esta é a estação do sucesso. Eu sou o Luiz e este é o Bom Dia Cidade. Vamos até às 11 horas com você. Temperatura no momento 31 graus aqui na cidade de Vitória do Mearim. Temperatura máxima prevista para hoje é de 33 graus, tá? Não há possibilidade de chuvas. Bom, deixa eu então trazer mais sucesso, mais participações aqui do nosso Bom Dia Cidade. Vai rolar música aqui para Cristiane, está escutando a gente aqui no Bairro Novo, Vitória do Mearim. Tem também aqui a Edeize, lá do Tiriricau, também ligada aqui na programação. O João Paulo está escutando a gente lá em Viana, também está participando aqui do Bom Dia.

0: Está sendo mais low profile para mim, por favor.
1: Pode deixar.
2: 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São 10h24. E o Cristiano Ronaldo, hein? E a Georgina Rodrigues. Parece que o casamento não vai sair, ou então a coisa está desandando, viu? Depois de dias de especulação sobre o possível casamento entre Cristiano Ronaldo, o CR7 e Georgina Rodrigues, uma nova declaração colocou em dúvida a relação da cerimônia, né, que aconteceria em Palácio ícone histórico, né, que se tornou um dos cartões postais de Portugal. O casal, que está junto desde 2016, construiu uma família ao longo dos últimos anos. Voltou a ser assunto na imprensa portuguesa após rumores indicarem que eles oficializaram a união em Portugal já nesse fim de semana. Segundo boatos, o casamento aconteceria no dia 1º de agosto, na quinta, né? Na quinta da Regaleira, em Sintra. Pois é, essa é a informação. A hipótese viralizou depois que a equipe do programa, né, Vê Mais Fama, afirmou que ter recebido, né, um suposto convite para o casamento. Na ocasião, o apresentador Adriano Silva Martins contou que a produção entrou em contato com o local citado no documento, mas não conseguiu uma confirmação, né? Isso. Esta é a história, né? Com repercussão dos rumores, o pessoal está aí realmente na expectativa. Se não, porque parece que a irmã do Cristiano Ronaldo falou que nunca foi sonho dele estar se casando, né? É, a irmã de Cristiano Ronaldo, que impressiona, né, com os seus antes e depois de cada acontecimento do irmão. Pois é, por aqui a gente vai contando as histórias dos famosos aqui dentro do Bom Dia Cidade. É hora de mais música? É hora de mais sucesso. Tem música aqui pra Andréia, tá escutando a gente aqui no bairro Poeirão, em Vitória.

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1: 10:30.
2: Repita.
1: 10:30.
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4: Você com a gente, o nosso melhor presente. Super obrigado pela sintonia. Você onde quer que se encontre, ouvindo aqui o Sonzão 89,9. Vamos então para a parte final do nosso programa. Desta quinta-feira, 10 horas e 38 minutos. Muito bom dia para você, viu? Vamos então trazendo o horóscopo do dia, né? Pessoal de Capricórnio, Aquário e Peixes, para fechar aí o horóscopo desta quinta-feira. Capricórnio, ao definir preço, favores ou disponibilidade, surgirá uma pergunta sobre respeito próprio. Faça contas com lucidez e inclua o valor do seu tempo e da sua energia. Sua medida pode entrar na negociação. Aquário, seu corpo irá na frente com pressa de afirmar opinião ou independência. Use esse impulso a favor de uma atitude estratégica. Defina o momento, module o tom e avance com coragem sem desviar do essencial, viu? Alô, alô, piscianos, alô, peixes, o silêncio entregará sinais que a convivência costuma abafar. Recolha impressões, organize sentimentos e perceba quais expectativas externas entraram demais no seu mundo interno. A pausa trará clareza, viu, peixes? Para Capricórnio, Aquário e Peixes, muito bom dia! Vamos nessa então, trazendo mais sucesso!
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Bom, deixa eu trazer mais sucesso aqui no Bom Dia. Música aqui pra Eusiane, tá escutando a gente na cidade de Arari. Tá querendo curtir aí o Melô de Dois Amores, já já a gente rola. Vai rolar música aqui também pra Flávia. Flávia tá escutando a gente ali em Viana. Obrigado demais pela sintonia. Tem música aqui pra Adelis, lá de Flores, no município de Cajari. Vamos nessa, deixa o som então rolar.

0: Melodia Dois Amores, olhando aqui no Bom Dia. 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Vamos falar de saúde agora. São 10h44, a hora oficial do Brasil. 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E claro, na frequência tocante 89,9. O Maranhão se liga aqui. Mas que prazer estar na tua companhia. E agora o nosso assunto. Vamos ao nosso Dicas de Saúde de hoje, né? Qual é o principal hábito para reduzir o inchaço abdominal frequente e como aplicá-lo no dia, né? Sem cortar os carboidratos, né? O inchaço abdominal frequente costuma ser tratado com dietas restritivas, especialmente com a eliminação de carboidratos, mas o principal hábito capaz de aliviar o desconforto, na maioria dos casos, é bem mais simples, viu? Comer devagar, mastigar bem os alimentos. Segundo a Federação Brasileira de Gastroenterologia, essa prática reduz, tá? A aerofagia, auto de engolir durante as refeições, e melhora significativamente a digestão, diminuindo gases, sensação de peso e distensão de barriga, sem exigir cortes drásticos na alimentação. Quando a alimentação é feita de forma apressada, o cérebro leva cerca de 20 minutos para receber os sinais da saciedade, o que favorece o excesso alimentar e a fermentação intestinal. Além disso, mastigar rápido faz com que grandes quantidades de ar sejam engolidas, né, junto com a comida, gerando gases e distensão visível do abdômen. Comer devagar permite que as enzimas salivares iniciem a digestão dos carboidratos ainda na boca, aliviando o trabalho do estômago e do intestino. Isso reduz a sensação de estufamento e ajuda a controlar a produção excessiva de gases, uma das principais causas de barriga inchada, né? Mastigar de 20 a 30 vezes cada garfada quebra os alimentos em partículas menores, facilitando o contato com o suco gástrico e as enzimas digestivas. Isso reduz o volume de resíduos que chegam ao intestino grosso e diminui a fermentação bacteriana responsável pelos gases. Além disso, a mastigação prolongada estimula a produção de saliva que já contém amilases, né? Uma enzima que começa a digerir o amido presente em pães, arroz, massas e outros carboidratos. Assim, é possível manter esses alimentos na rotina sem sofrer com desconfortos abdominais. É, exatamente, tá aí a dica boa para você, tá legal? É para que a sua alimentação, o seu momento de se nutrir seja realmente eficaz. Vá levando essas dicas aí a sério, né? Tente diminuir a velocidade com que você se alimenta, você vai ver o resultado, tá bom?
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0: Vamos então tocando aqui o nosso barquinho com muito sucesso para você, já que tem mais música aqui no programa. Olha, acontece em São Paulo a exposição sobre carreira, né? A carreira de Alcione, né? Com mais de 650 itens. Vou continuar a falar aqui dos famosos, né? Depois de conquistar o público, né, e crítica no Maranhão, a exposição Com Amor, Alcione desembarca em São Paulo, né, para sua primeira itinerância. Em cartaz no Museu das Favelas até 6 de

Em dezembro, a mostra convida os visitantes a mergulharem na vida e na carreira de uma das maiores vozes da música brasileira por meio de um amplo acervo pessoal e de uma narrativa que

0: princesa linda.
1: Muito bem, você está na sintonia 89,9, agora são 10h54. Resumo de novelas agora. A gente começa falando de Nobreza do Amor, novela das 18 horas, da Rede Globo. Minta descobre que Gendal deseja punir a Lika com a morte. Kênia pede que Xinua entregue sua carta a Dumi. Mirinho convence Virgínia a adiar o anúncio da data do casamento. Manuel desabafa com Ana Maria sobre a promoção de Mirinho. Tônio e Lúcia comemoram quando Viriato garante que dará sua bênção à união dos dois ao lado de Dona Menina. Dumi vibra ao receber a notícia de que Kênia se juntará a ele, a Kim e Ladisa. Dona Menina tem um mau pressentimento e Tônio se aflige. Mirinho se nega a comparecer à festa de noivado de Tônio. Omar pede informações sobre Lúcia e Mirinho e Virgínia, né? E Virgínia, aliás. Tônio e Alica ficam noivos. A gente fala agora da novela das 7 da noite, Coração Acelerado, novela também da Globo, né? Ronei questiona Zilá sobre a possível autoria da ameaça. Zilá sonda Sinara, que garante não saber de nada. Malvino e Laurinha se emocionam ao sentir a bebê mexer na barriga da mãe. Zuzu fala com Alaú sobre seu suposto estado grave de saúde e o empresário confronta Horácio, o seu médico. Alaú propõe propõe cancelar o casamento com Zuzu. Thalita sente ciúmes de Bará com Eva e Vânia. Irene alerta Gael sobre Nayane. Nayane desabafa com Esteban sobre seu descontentamento com o sucesso de Agrado e Eduarda. Zilá pressiona Sinara, que pede conselho a Nora. João Raul enfrenta Roney e provoca o ex-agente, né, em frente ao grupo Amaral. Bom, a gente fala agora de Quem Ama Cuida, né, que é a novela das 21h30 da Rede Globo. Ademir se incomoda ao ver jornalistas em frente à delegacia. Pilar acusa Carmita, né, de inventar que seu anel é falso. Adriana e Mau Mau comemoram a repercussão da acusação contra Ademir e Patrick e tenta tranquilizar Doura. Pilar comenta com Yuri que acredita que alguém a está enganando. Rosa alerta Tilde sobre o interesse de Edivaldo na colega. Ingrid confessa a Pilar que Tilde, que iria, aliás, substituir o prototipo pelo anel verdadeiro quando a mãe quisesse a compra, né? Bruna descobre que Pedro é advogado da mulher que fez a denúncia contra Ademir. Otoniel conta a Adriana que Pilar sequestrou Elisa e fez ameaças à filha. Kleber informa a Pedro que mais duas mulheres querem denunciar Ademir. Adriana vai até a casa de Pilar. É no capítulo quente de hoje de Quem Ama, Cuida.

0: Muito bem, fim de papo por hoje. Tá na hora da gente sair de fininho, né? Estamos em cima da hora. O Bom Dia Cidade tá voltando amanhã a partir das 8h30. E mais uma vez, claro, a gente contará com a sua audiência, a sua companhia. Grande abraço a todos, cuide-se bem, aproveite bem a sua tarde. Na sequência, o programa Boas Novas, hoje com a apresentação de Emanuel Feliciano. Até amanhã, a gente se fala.
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2: 11 horas. Repita, 11 horas.
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paz do nosso Salvador Jesus Cristo. Mais um dia, boas novas. Hoje é quinta-feira, dia 30 de julho. É, começou o mês, já piscou, já está finalizando. Mas a prova de Deus aqui estarmos novamente na Rádio Cidade 89,9, apresentando o programa Boas Novas. Hoje, diretamente comigo, Emanuel Feliciano, estarei com vocês até 1 da tarde, assim se Deus nos permitir. E desde já mandar um abraço, um cheiro forte para todos os nossos queridos ouvintes, que são mais que especiais para cada um de nós, para Boas Novas. Já desde já um abraço, um cheiro forte para todos vocês. 11 horas e 14 minutos, queridos ouvintes, aqui em Vitória do Mearim, na Cidade 89,9. E desde já, já peço para cada um de vocês que vocês peguem as vossas Bíblias e já deixe a Bíblia aberta em Isaías capítulo 53. Repito, deixe a Bíblia aberta no livro de Isaías capítulo 53. Enquanto você vai procurando, queridos ouvintes, já estarei falando que os nossos números celulares já estão liberados para você ligar e pedir seu oferecimento. Terminando a leitura, já estará disponível para você ligar e eu, Emanuel Feliciano, atenderei. Quem já tem aí, já pode mandar suas mensagens, seus oferecimentos, mas quem não tem, após a leitura, estarei mandando os nossos números de celulares, a qual você pode ligar e assim participar conosco nesta manhã. 11 horas e 15 minutos, queridos ouvintes, vamos ler a palavra do nosso Senhor, como eu havia dito no livro, segundo escreveu Isaías, capítulo 53, na qual diz assim: quem tem acreditado no nosso relato? E a quem é o braço do Senhor revelado? Porque ele crescerá diante dele como uma tenra planta e como uma raiz de terra seca, não tem forma nem formosura, e quando nós viermos a vê-lo, não haverá beleza para que nos devamos desejá-lo. Ele é desprezado e rejeitado dentre os homens, um homem de dores e familiarizado como a tristeza. E nós escondemos dele nossas faces. Igualmente, ele foi desprezado e nós o tivemos por nada. Certamente, ele suportou nossas dores e carregou nossas tristezas. Contudo, nós o consideramos atingido, ferido de Deus e afligido. Porém, ele foi ferido por nossas transgressões. Ele foi esmagado por nossas iniquidades. O castigo de nossa paz estava sobre ele, e pelos açoites que o feriram, nós somos curados. Todos nós, como ovelhas, temos nos desviado, nós temos nos afastado, cada um para o seu próprio caminho, e o Senhor tem posto sobre ele a iniquidade de todos nós. Ele foi oprimido e afligido, contudo, ele não abriu a sua boca. Ele é trazido como um cordeiro para o matador, e como uma ovelha muda perante seus tosqueadores, esta, assim ele não abriu a sua boca. Queridos ouvintes, nesta manhã trago esta leitura, Isaías 53. Para quem acompanha muito o programa Boas Novas, sabe que eu sempre gosto de trazer, né? Para quem não conhece o Isaías, é conhecido como profeta messiânico. Ele já profetizava a vinda do Messias, o nosso Cristo Jesus, e já contava os seus relatos. E aqui a gente pode ver, queridos ouvintes, segundo o meu entendimento, assim espero não estar errado, já estava profetizando o que Cristo Jesus iria passar quando viesse à terra, para assim se concretizar o plano messiânico, o plano divino. Sofreu por nossos pecados, mesmo não tendo feito nada, sofreu por conta dos nossos erros, nossas fragilidades. Ele carregou para si
toda esta dor. E se hoje a paz que está sobre nós foi mérito de Cristo Jesus, que um dia morreu na cruz, e assim está consumado. E louvamos a Deus todos os dias pelo grande sacrifício que Ele fez na cruz por cada um de nós. Porque, queridos ouvintes, desde o ventre já estávamos condenados ao abismo. Mas Cristo Jesus veio, viveu entre nós, foi um homem íntegro, sem pecados, santo, morreu na cruz por todos os nossos pecados, todas as nossas sujeiras, tudo. E hoje está vivo e, para a glória de Deus, estamos bem. Louvado seja o nome do Senhor. Queridos, Isaías capítulo 53, se você que chegou agora não está entendendo nada, foi a leitura do dia de hoje, Isaías 53. E, queridos, já convido a cada um de vocês, vamos orar neste momento. Já peço que vocês fechem os nossos olhos e vamos falar com Deus, queridos ouvintes. Querido Deus, querido Pai, Deus Todo-Poderoso, na manhã deste dia nos encontramos diante da Tua presença, Pai, e grato a Ti somos por mais uma oportunidade ímpar como essa de estar aqui. Deus Todo-Poderoso, Altíssimo, maravilhoso és Tu, Pai. Somos gratos a Ti, Pai, por todas as coisas, mesmo não merecendo estar aqui, mas a Tua graça, que é favor imerecível, nos alcançou. Por Teu amor, estamos salvos. Te agradecemos pelo dia de hoje, pelo deitar, pelo levantar, pelo pão de cada dia, por tudo, Pai. E por até aqui chegarmos novamente. Venha ser conosco, abençoe o restante do dia, da semana, e ser com cada um dos Teus filhos. Abençoe o mês de agosto, ser com cada um dos Teus filhos, que seja um mês abençoado, cheio de conquistas. E Te agradeço pelo julho que o Senhor tem nos concedido. Te pedimos isso. Venha ser com cada um dos Teus filhos, porque necessitamos de Ti, ó Pai, para todas as coisas. Sê conosco, é isso que Te pedimos e por fé Te agradecemos. Amém. Queridos ouvintes, 11 horas e 21 minutos, graças a Deus aproveitei bastante tempo para fazer a leitura. E a você, querido ouvinte, neste momento já convido a você, pegue um papel, pegue uma caneta, um lápis, um pedaço de tijolo, escreve mesmo na parede, no chão. Anote os nossos números salários, queridos ouvintes, que já estamos liberando agora, já está liberado para você ligar, pedir seu oferecimento, mandar mensagem, que é o 98113-8239. Repito, 98113-8239. Novamente, 98113-8239. Na qual você pode ligar ou mandar mensagem, que eu, Emanuel, estarei aqui para lhe atender. Você, querido ouvinte, é o nosso mais que especial na programação do dia de hoje. Repito, 981-13-8239, na qual você pode ligar ou mandar mensagem e eu estarei aqui para lhe atender. Vamos de questão com o Marco Ajudador e já retornaremos com o programa Boas Novas.

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Saudações, queridos ouvintes, voltamos com o programa Boas Novas depois de ouvir estas duas belas canções. Queridos ouvintes, neste momento já convido a cada um de vocês, queridos ouvintes, a ligar e falar conosco no 981-13-8239, que já está liberado para você ligar e pedir seu oferecimento. 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E já vamos aqui com o oferecimento da nossa amiga Nena Silva Aguiar. Que ela, olá, bom dia. Gostaria de pedir um hino, o Cuidar de Deus, com Damares. Ofereço para todos que estão ouvindo, desde já agradeço. Muito obrigado, minha querida, pelo carinho de sintonia. Deus abençoe você e toda a sua família aí. A gente vai com esse o Cuidar de Deus com Damares e A Casa do Oleiro com Samuel Marian. Já está no jeito? Então a gente vai com essas duas belas canções, queridos ouvintes. E faça que nem eles, queridos ouvintes. Falou conosco no 981-13-8239, a qual eles pediram seus oferecimentos e nós os atendemos. Então façam que nem eles, que estaremos aqui para lhe atender. Vamos de canção. E já retornaremos com o programa Boas Novas.

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1: Então, queridos ouvintes, voltamos com Brombas Novas depois de ouvir essas belíssimas canções. Já vamos aqui de oferecimento, nosso amigo Bireca da Jaguari já manda aqui seu áudio, vamos ouvir aqui.
2: Bom dia. Estou falando para pedir, quero pedir a mesma do meu Senado, oferecer toda a minha família, para você, a irmã ali, irmão Adinaldo Patrinho. Um bom dia, muito obrigado.
1: Meu amigo Bireca, Deus abençoe você e toda a sua família. Um abraço, um cheiro forte.

0: forte aí. Que Deus continue te abençoando, meu amigo. Então a gente vai com essa canção, Viúva Sem Nada, Daniel e Samuel. E que eles ouvintes façam que nem o nosso amigo Birac falou conosco no 981-13-8239. Repito, 981-13-8239. E repito, 981-13-8239. Na qual você pode ligar ou mandar mensagem, que estaremos aqui para lhe atender. Vamos de canção e já retornaremos com o programa Boas Novas.
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Então é isso, meus ouvintes. Voltamos com o programa Bossa Nova depois de ouvir esta belíssima canção. 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Repito, 981138239. Repito, 981138239. Você pode ligar ou mandar mensagem que estaremos aqui para lhe atender. Vamos cansar com... Tem cura para você, Dalete Hungria. Vamos.

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0: Meio-dia e 9 minutos.
1: Repita.
0: 12:09.
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povo de Deus, voltamos com algumas novas. São 12 horas e 22 minutos, povo de Deus. 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E queridos ouvintes, a gente vai com uma canção de Heloísa Rosa. Jesus é o caminho, a gente vai com essa canção e já retorna com o programa Boas Novas.

0: 10, povo de Deus.
1: 12:26.
0: Queridos, desde já queria agradecer ao carinho e sintonia de cada um de vocês. E que Deus venha abençoar o dia de vocês. E se Ele mesmo, nosso Deus, nos permitir, amanhã estaremos aqui novamente no programa Boas Novas, assim Ele nos permitir. Um abraço, um cheiro forte, Deus venha abençoar cada um de vocês. Tchau!
2: Você já percebeu que por mais que algumas pessoas tentem acertar na vida, algo sempre parece fora do lugar? Elas correm atrás de dinheiro, reconhecimento, status, mas dentro continuam vazias. E o motivo é simples, embora muitos ignorem. Estão construindo sobre areia. O mundo te ensina a buscar conquistas, mas a verdadeira sabedoria começa com uma pergunta simples: qual é a sua base? Se a resposta não for Deus, todo o resto, mais cedo ou mais tarde, desmorona. Napoleon Hill dizia que o pensamento é criador, mas até o pensamento precisa estar ancorado em um propósito maior. Sem direção espiritual, sua mente pode ser poderosa, mas também perigosa. E é aí que entra o princípio mais negligenciado da jornada rumo ao sucesso: colocar Deus em primeiro lugar. Isso não é discurso religioso, é estrutura de vida. É a fundação sobre a qual se constrói tudo: finanças, saúde, relacionamentos, decisões. Porque quando Deus ocupa o primeiro lugar, suas prioridades se reorganizam. Você para de correr atrás do que não tem valor. Você deixa de implorar por aprovação dos outros. Você começa a ouvir mais a sua intuição. Ou melhor, a voz suave de Deus sussurrando direção. E aqui vai uma pergunta para você refletir agora. E quem sabe até responder nos comentários. Você sente que está alinhando sua vida com o que Deus quer para você, ou apenas com o que o mundo espera de você? Não subestime o impacto dessa resposta. Ela pode ser o divisor de águas entre viver no piloto automático ou começar a caminhar com propósito. Colocar Deus em primeiro lugar te dá uma base sólida para fazer o que é certo, mesmo quando o mundo inteiro tenta te convencer do contrário. Você começa a eliminar vícios, não porque alguém te obriga, mas porque sua alma não suporta mais o peso daquilo que te prende. Você começa a cuidar do seu corpo, não por vaidade, mas porque entende que ele é templo do Espírito. Você começa a buscar paz, não nos lugares barulhentos, mas no silêncio da presença de Deus. E se você ainda acha que isso não tem a ver com sucesso, finanças ou prosperidade, pense de novo. Quantas pessoas você já viu com dinheiro, fama, poder, mas que vivem como se estivessem perdidas, sem direção, sem paz, sem propósito? Agora responda. Quantas pessoas você já viu

colocam Deus no centro da vida e mesmo diante de lutas seguem firmes com uma força que impressiona. Essa é a diferença. E é isso que poucos te contam. O verdadeiro sucesso começa dentro. A riqueza exterior é apenas o reflexo de uma riqueza que já existe no interior. Você quer crescer? Então alimente a raiz. Você quer resultados? Então cuide da fundação. Não adianta ter uma mente brilhante e um espírito vazio. Napoleon Hill já dizia: um homem que não pode controlar a si mesmo nunca poderá controlar nada que valha a pena. E aqui vai outra provocação. Quem controla a sua vida, seu ego, sua ansiedade, a opinião dos outros, ou você entregou o controle a Deus? Pare um instante agora, feche os olhos, respire e pergunte a si mesmo: eu estou construindo minha vida com Deus ou apenas tentando encaixá-lo nos espaços vazios depois que tudo dá errado? Porque existe uma enorme diferença entre colocar Deus em primeiro lugar e colocar Deus em último recurso. Um é fé, o outro é desespero. E talvez você esteja aqui hoje não por acaso, mas porque essa é a hora de realinhar sua vida. Talvez esse vídeo seja aquele empurrão invisível que Deus está usando para te lembrar. Eu quero ser sua base, não seu plano B. Se esse conteúdo já começou a provocar reflexões em você, escreva nos comentários: a base da minha vida precisa ser firme. Ou compartilhe sua experiência. Às vezes, sua história pode ser exatamente o que alguém está precisando ouvir hoje. E fique comigo. Na próxima parte, vamos revelar como hábitos diários guiados por fé e propósito criam um caminho real de prosperidade, sem fórmulas mágicas. E claro, vamos nos aproximar do hábito mais poderoso de todos. Mas só no final. Você está pronto para isso? Você já reparou como a vida parece travar quando a mente está em conflito? Você quer seguir um caminho, mas a dúvida paralisa. Você até sabe o que deveria fazer, mas a indecisão te prende ao mesmo lugar. A maioria das pessoas não está falhando por falta de força, mas por excesso de ruído. Ruído mental, ruído emocional, ruído espiritual. E é por isso que colocar Deus em primeiro lugar muda tudo. Quando Deus ocupa o centro, o caos perde o trono. A clareza começa a nascer. Você começa a enxergar além do óbvio. Sente paz antes de tomar decisões. E aquilo que antes te confundia, agora te mostra a direção. Napoleon Hill chamava isso de a inteligência infinita. Uma fonte superior de sabedoria, acessível àqueles que aprendem a silenciar a mente e ouvir algo maior que o próprio ego. Na Bíblia, isso já havia sido revelado em Provérbios 3:6. Reconhece o Senhor em todos os teus caminhos, e Ele endireitará as tuas veredas. Isso é clareza. Isso é alinhamento. Isso é fé que anda junto com ação. Porque fé de verdade não é passiva. Não é esperar que Deus resolva tudo por você. Fé é confiar e continuar andando. A diferença entre decidir sozinho e decidir com Deus. Imagine duas pessoas. Uma toma decisões baseada em impulso, medo ou ansiedade. A outra silencia, ora, espera, e então age com convicção. Qual delas você acredita que está mais preparada para prosperar de forma duradoura? A verdade é que o mundo hoje quer te ensinar a correr, mas Deus quer te ensinar a discernir. E quem discerne, escolhe melhor. Evita atalhos. Diz mais não do que sim. Evita cair em armadilhas emocionais, financeiras ou espirituais. Sabe o que isso gera? Menos erros, mais foco, mais resultados com menos desgaste. Não. Confunda silêncio com inatividade. Talvez hoje você esteja num momento em que parece que nada está acontecendo. Você ora, busca, tenta e tudo parece parado. Mas às vezes Deus silencia não porque está ausente, mas porque está te treinando para ouvir. Silêncio também é resposta. Silêncio também é preparação. Muitos desistem nesse estágio. Desistem porque querem barulho. Mas sabedoria de verdade costuma vir nas horas quietas. Como Napoleon Hill dizia: as grandes realizações nascem de grandes silêncios. Então, se você está num tempo de silêncio, não fuja dele. Use-o para se alinhar, para orar.

orar com mais profundidade, para ouvir mais e falar menos, porque quando a clareza chegar, você vai saber. É hora de agir. Um exemplo prático. A escolha que define o caminho. Pense em quantas decisões você já tomou sem consultar a Deus. Relacionamentos, negócios, amizades, gastos. Agora pense quantas vezes você só lembrou de Deus depois que tudo deu errado. Esse é o padrão que precisamos quebrar. Deus quer participar antes, não apenas consertar depois. Se isso te tocou de alguma forma, comenta aqui. Quero começar a decidir com Deus e não apenas recorrer a Ele depois. Esse simples ato de escrever pode ser seu ponto de virada. E talvez ajude alguém que está lendo os comentários agora. Quem anda com Deus tem menos barulho e mais direção. Quando Deus está em primeiro lugar, sua mente passa a filtrar melhor. O que vem de Deus? O que vem do medo? O que é urgência falsa? O que é distração disfarçada? Você aprende a esperar, aprende a escolher e aprende que paz é um dos sinais mais confiáveis que Deus nos dá. Você já notou isso? Muitas vezes, o caminho certo não é o mais confortável, mas é o que traz uma paz que não dá para explicar. Essa paz é o sim de Deus no seu espírito. Você está pronto para andar com clareza? Não importa onde você esteja agora. Se sua mente está cheia de dúvidas, ansiedades ou pressões, saiba. Deus não é Deus de confusão. Ele é Deus de direção, mas Ele só guia quem está disposto a segui-Lo. Então aqui vai o convite. Separe 5 minutos hoje para orar e pedir uma coisa, clareza. Não peça resultado ainda, peça discernimento. Depois disso, fique atento. Os sinais virão. No próximo trecho do roteiro, você vai descobrir como colocar Deus em primeiro lugar também transforma os seus relacionamentos e as decisões que você toma com outras pessoas. E porque muitos fracassos financeiros e emocionais acontecem por falta de discernimento espiritual nas alianças. Essa parte pode te poupar anos de sofrimento. Se você está pronto, escreve aqui nos comentários. Quero viver com clareza e compartilhe esse vídeo com alguém que está perdido. Talvez esse seja o farol que a pessoa precisava encontrar. Alguma vez você já confiou em alguém e depois percebeu que essa pessoa te afastou mais do que te aproximou do seu propósito? Se sim, saiba que você não está sozinho. E isso não é só uma decepção comum. Muitas vezes é um alerta espiritual. Porque quando você não coloca Deus em primeiro lugar, corre o risco de escolher errado. Pessoas, oportunidades, caminhos. Mas quando Deus está no centro da sua vida, até suas conexões começam a mudar. Você passa a sentir um incômodo diante de certas amizades. Começa a perceber quando uma sociedade não está alinhada com seus valores. E aos poucos, a vida te mostra. Prosperidade também é proteção. Relacionamentos que elevam ou sabotam. Napoleão. Hill dizia, você é a média das 5 pessoas com quem mais convive. Mas ele também alertava, essas pessoas afetam diretamente sua mente subconsciente, ou seja, gente negativa, invejosa, impulsiva ou sem propósito. Contamina seu pensamento, sabota sua energia e retarda seu progresso espiritual e financeiro. Quando Deus vem primeiro, você desenvolve o que a Bíblia chama de discernimento, a capacidade de sentir no espírito o que os olhos ainda não veem. E isso vale para tudo. Parcerias de negócios, amizades antigas, relacionamentos amorosos. Até ambientes que você frequenta, você já sentiu um desconforto inexplicável perto de alguém e depois entendeu que era Deus te alertando? Se sim, comenta aqui com um... Você pode ajudar outros a identificarem esses sinais também. A escolha das alianças. Define o ritmo da sua caminhada. Pessoas certas te puxam para cima. Pessoas erradas te prendem no lugar. E a verdade é que muita gente empaca na vida não por falta de fé ou talento, mas por andar com quem não deveria. Deus te ama tanto que às vezes Ele vai permitir que certas conexões se rompam. Mesmo que doa, só para te libertar de algo que lá na frente te destruiria. Não se assuste com as podas. Se Deus está tirando alguém da sua vida, é porque Ele tem algo melhor.
ou porque essa pessoa estava te afastando da rota, a porta que abre, o laço que quebra. Nem toda porta aberta é bênção, e nem todo fechamento é derrota. Você precisa aprender a discernir o que vem de Deus, o que é apenas tentação disfarçada de oportunidade. Napoleon Hill observou que os maiores erros financeiros das pessoas bem-sucedidas sempre vieram quando elas ignoraram o instinto. E sabe como Deus fala com você? Através da intuição, através da falta de paz, através de pessoas que te confrontam em amor, através do que não flui. Se você está tentando forçar algo que não se alinha, pare. Deus nunca te guiará por onde Ele não caminha junto. Como colocar Deus nas suas decisões diárias? Aqui está um pequeno hábito que pode mudar suas escolhas. Antes de qualquer decisão importante, ore. Depois da oração, se escute. Depois de escutar, observe os sinais. Depois disso, haja com coragem. E se ainda restar dúvida, faça a pergunta que encerra qualquer confusão. Isso me aproxima de Deus ou me afasta dele? Se afasta, você já sabe a resposta. Você está pronto para romper com o que te atrasava? Talvez hoje Deus esteja te chamando para encerrar ciclos, romper alianças que te estagnam, reavaliar quem anda do seu lado. E isso dói. Mas às vezes, a dor do corte salva você da dor do colapso. Compartilha esse vídeo com alguém que precisa ouvir isso. Alguém que está insistindo numa sociedade, num namoro, num ambiente tóxico. E comenta aqui. Eu quero me conectar apenas com quem me aproxima de Deus. Essa frase pode ser sua oração de hoje. Chegamos ao ponto mais importante de tudo o que falamos até aqui. E talvez você já tenha percebido uma verdade sutil que esteve presente o tempo inteiro. Não é sobre o que você faz, é sobre quem está com você quando faz. Não, é só sobre hábitos, é sobre intenção, alinhamento, presença. Você pode ter uma rotina produtiva, pode ler todos os livros, pode acordar cedo, trabalhar duro, aplicar estratégias, mas se Deus não estiver no centro, tudo isso vira peso. E cedo ou tarde você vai se cansar, se perder, se frustrar. Napoleon Hill dizia que a fé é o ponto de partida de toda a realização. Mas hoje entendemos mais do que isso. A fé precisa ocupar o lugar mais alto da sua vida. Porque quando Deus está no topo, o resto da escada se alinha sozinho. O verdadeiro sucesso é completo: espírito, emoção e propósito. Paz, clareza, relacionamentos alinhados, decisões firmes, foco, prosperidade com propósito. Tudo isso não é coincidência. É consequência de uma vida baseada em algo maior. Você já viu gente com muito dinheiro, mas com o coração em pedaços? Já viu gente com fama, mas que se perde no vazio da alma? Já viu gente que conquista, mas não sabe o que fazer com o que tem? Isso acontece porque o sucesso construído longe de Deus é frágil. Ele não aguenta tempestades, não sustenta a alma, não traz sentido. E é por isso que o hábito mais poderoso que você pode cultivar todos os dias não é só orar, não é só trabalhar, não é só pensar positivo, é viver com Deus no centro. No centro dos seus pensamentos, no centro do seu dia, no centro das suas metas, no centro das suas decisões. Um exemplo prático de transformação real. Imagine acordar e, antes de checar o celular ou pensar no que tem que fazer, você fecha os olhos e diz: Senhor, guia meu dia, alinha minha mente, que nada me tire do teu propósito. Parece simples, mas essa atitude muda tudo. Porque você não está apenas começando o dia, está entregando o controle. E quando Deus dirige, até os atalhos desaparecem, porque Ele te mostra o caminho certo. Mesmo que seja mais longo, esse pequeno hábito, feito todos os dias, vai construindo uma estrutura interna que te protege da pressa, da comparação, da ganância, da ilusão. Você passa a entender que nem tudo que brilha é bênção. Nem toda oportunidade vem de Deus, e que esperar com paz é melhor do que agir com ansiedade.
E se você decidir colocar Deus em primeiro lugar,

partir de hoje, você vai errar menos, vai se curar mais rápido, vai crescer com mais consistência, vai atrair as pessoas certas, vai prosperar com leveza, porque Deus não quer apenas que você vença, Ele quer que você vença com sentido, com propósito, com identidade, com paz. E é exatamente isso que diferencia quem apenas tem sucesso, de quem se torna uma pessoa transformada. Se essa mensagem falou com você, escreva aqui nos comentários: a partir de hoje, Deus será o centro da minha vida. Essa frase, escrita com sinceridade, tem mais poder do que você imagina. Compartilhe este vídeo com alguém que está correndo demais e esquecendo o mais importante. Você pode ser o instrumento que Deus quer usar para realinhar uma vida. E se você ainda não faz parte do canal, inscreva-se agora. Aqui a gente não fala só de sucesso. A gente fala de vida com propósito. Colocar Deus em primeiro lugar não é uma frase bonita. É um estilo de vida. E quem vive assim, colhe os frutos. Porque o resto se alinha. Porque o que vem dele, ninguém tira. E porque o que começa com fé termina com vitória. Que essa mensagem seja mais que um roteiro. Que ela seja um ponto de virada para você.

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1: Rádio Cidade de Vitória informa a hora certa.
2: 13 horas. Repita. 13

0: horas.
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1: 13 horas e 15 minutos.
2: Repita.
1: 13 horas e 15 minutos.
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2: 13:30.
3: Repita.
2: 13:30.
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1: 13:46.
2: Repita.
1: 13:46.
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2: 14 horas. Repita: 14 horas.
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1: O diretor-geral da OMS, a Organização Mundial da Saúde, Tedros Adhanom, disse que o Sistema Único de Saúde do Brasil é um exemplo para o mundo por garantir atendimento universal a uma população de mais de 200 milhões de pessoas. O diretor-geral da OMS destacou que poucos países possuem um sistema público com cobertura tão ampla e elogiou a atuação do Brasil na Agenda Internacional da Saúde, citando o Acordo Global sobre Pandemias aprovado neste ano e a cooperação histórica entre a OMS e a Fundação Oswaldo Cruz. Tedros participou da entrega do dossiê que marca o início do processo de certificação internacional para a eliminação da transmissão vertical de mãe para filho da hepatite B como problema de saúde pública no Brasil. O documento foi apresentado no Dia Mundial de Luta contra as Hepatites Virais. Segundo ele, o resultado é fruto de anos de trabalho de profissionais de saúde, pesquisadores e comunidades em todo o país. Tedros Adhanom visitou o Hospital Federal do Andaraí, no Rio de Janeiro, nesta terça-feira, durante sua passagem pelo Brasil para participar da Conferência Internacional sobre HIV/AIDS e de compromissos com o Ministério da Saúde relacionados às estratégias de eliminação de doenças e fortalecimento da cooperação entre a OMS e instituições brasileiras. Com informações da Agência Brasil, da Rádio Nacional no Rio de Janeiro, Cristiano.
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1: 14:17.
2: Repita.
1: 14:17.
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1: 14 horas e 31 minutos. Repita. 14 horas e 31 minutos.
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3: A Comissão de Constituição e Justiça da Câmara dos Deputados aprovou uma proposta que reforça na lei o direito de indenização por dano moral nos casos de violência doméstica e familiar contra a mulher, desde que haja pedido expresso da acusação ou da parte ofendida. A reparação será fixada pelo juiz, inclusive criminal. A relatora na comissão, deputada Lídice da Mata, do PSB da Bahia, destacou a importância de garantir a indenização a essas mulheres.
4: Ela é uma vítima da violência e isso é conhecido pela sociedade e impacta sobre sua imagem na sociedade. E, portanto, ele garante o direito dessas mulheres a uma indenização por danos morais. A violência deixa as marcas que vão muito além das agressões físicas. Elas provocam sofrimento, ela compromete a saúde mental, ela afasta as mulheres do seu trabalho, ela deixa a mulher em situação de trauma. E por isso mesmo é essencial que a legislação assegure também o direito à reparação desses danos.
3: Segundo Lídice da Mata, a proposta tem inegável relevância, pois ao inserir a possibilidade expressa de reparação civil por dano moral decorrente de violência doméstica, fortalece a proteção dos direitos fundamentais à dignidade da pessoa humana, à integridade física, psíquica e moral e à igualdade de gênero, assegurando à vítima um instrumento adicional de reparação no âmbito civil. A proposta que estabelece o direito de indenização por dano moral nos casos de violência doméstica e familiar contra a mulher já pode seguir ao Senado, a menos que haja recurso para votação pelo plenário da Câmara. Da Rádio Câmara de Brasília, Paula Bittar.
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3: 14 horas e 46 minutos. Repita. 14 horas e 46 minutos.
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2: 15 horas. Repita. 15 horas.
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3: O ministro Flávio Dino, do Supremo Tribunal Federal, determinou que a Presidência da República e as mesas diretoras da Câmara e do Senado apresentem em até 10 dias uma proposta de matriz de responsabilidades para o controle das emendas parlamentares. A decisão foi tomada na ação que questiona a constitucionalidade do atual regime, no qual o governo federal é obrigado a pagar os recursos indicados pelos congressistas. Dino, que é o relator do processo, chamou a atenção para o montante bilionário desses recursos. As emendas individuais somam 26,6 bilhões de reais, as de bancada 11,2 bilhões e as de comissão 12,1 bilhões. Para o ministro, o parlamentar que define o destino da verba exerce poder decisório sobre a despesa e, portanto, deve se submeter aos deveres de prestação de contas e ao regime de responsabilização. Ele destacou que indicar uma emenda PIX não é a mesma coisa que fazer um PIX para o comércio de esquina, pois os parlamentares também estão sujeitos a mecanismos de fiscalização e precisam atender a regras específicas. A decisão cita auditorias do Tribunal de Contas da União e da Controladoria Geral da União que revelam irregularidades como obras paralisadas, compras sem justificativa técnica e serviços incompatíveis com as necessidades da população. Dino mencionou ainda que, em investigações da Polícia Federal, parlamentares alegaram não ter responsabilidade sobre a má aplicação dos recursos. Para o ministro, isso ampliou os poderes dos parlamentares sem a correspondente ampliação dos deveres, o que dificulta a definição da competência criminal. A matriz de responsabilidades deve identificar todos os agentes envolvidos em cada etapa do ciclo da despesa, incluindo obrigatoriamente a responsabilização do parlamentar que fez a indicação. Depois do prazo de 10 dias, a Advocacia Geral da União e a Procuradoria Geral da República terão mais 5 dias para se manifestar sobre o caso. Da

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1: 15 horas e 18 minutos.
2: Repita.
1: 15 horas e 18 minutos.
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2: 15 horas e 30 minutos.
3: Repita.
2: 15 horas e 30 minutos.
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1: 15:45.
2: Repita.
1: 15:45.
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1: Rádio Cidade de Vitória informa a hora certa.
2: 16 horas. Repita. 16 horas.
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conectado com você. É, meu amigo, aí ó, o som dessa panca especial pra você, ligadão, pra você curtir a nossa programação. Salve, salve, boa tarde, muito boa tarde pra você. Chegando, hein, chegando pra te fazer companhia com mais uma edição de músicas, informações e notícias pra você, pra nós, hein, aqui na nossa 89,9 Rádio Cidade Vitória FM, a poderosa da Baixada Maranhense. Muito boa tarde pra você, já ligado, já conectado, prazer estar contigo. Eu sou Edinaldo Lisboa, te fazendo companhia com muita música, com informações, com notícias, pra você aqui no meu, no seu, no nosso Conexão FM, nesta quinta-feira, hoje quintona, hein, quinta-feira, 30 de julho, é o penúltimo dia do mês de julho aí.

0: para você ligadão com a gente aqui na nossa programação. Seja muito bem-vindo. Já fica à vontade para interagir, para pedir a tua música preferida. Aí participando com a gente pelo WhatsApp, o 98220-8531. Já pede aí a tua música preferida, que o prazer é todo nosso de atender você. É Conexão FM, conectado com o mundo, sintonizado com você, aqui na nossa Rádio Cidade de Vitória FM, no Sistema de Comunicação Jorge Moisés, para você que se liga, para você que curte, nos quatro cantos do nosso Maranhão.
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0: Conexão FM, a sua melhor conexão. Já participa com a gente, o WhatsApp já liberado, 98220-8531. Já pede aí a tua música preferida pra gente curtir aqui na nossa programação. Até às 18 horas, tem música, tem informação, tem notícia. Tem você ligado, tem você conectado aqui na melhor programação do Rádio FM da nossa Baixada Maranhense. Já manda daqui abração, minha amiga Raimunda Brito, já ligadinha com a gente na Vila Riachão. Aí o Vieira, também a Isabelle, a Ana Paula, o Dadá, o Ozias, a galera de São Vicente, obrigado pela sintonia. Já abração especial também aqui pro homem aí, ó. O homem da de brasa, né? O Marcelino. O homem tá ligadão com a gente, tá nos dando aí uma carona aí na sua carreta, né, meu amigo? Mandando aquele abraço pra todos os carreteiros da de brasa que sintonizam com a gente aqui. O nosso Conexão FM, curtindo a nossa programação. Obrigado aí pela sintonia. Vamos juntos. Abração também aqui pra minha amiga Carla, ligadona com a gente. A galera aí de Cajari. É isso, hein? Nossa amiga Jéssica, Marcos Inícios. Abração também pra Eusilene Pinheiro. Tá ligadona, tá curtindo? Tá no Conexão, tá bom demais. Já manda um salve pra nós aqui no WhatsApp, 98220-8531. Pedindo a tua música. Minha amiga Alessandra Vieira, ligadinha com a gente, já participando aí do programa. Aí no Poeirão. Alô, Alessandra, beijo. Meu amigo, é o Jojoca. Tá ligadão também, né? Tá curtindo, tá no Conexão, tá bom demais. 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É isso, você ligadão, você curtindo, Conexão FM no ar, já trazendo pra você destaque das informações, notícias de hoje. Minha amiga Isabel, galera aí da Rua Nova, Arariaçu, é você no nosso Conexão. Abração aqui também pra Cleide Lima, Encoque, o Abelardo, Dona Laurença, galera aí da Rua São Francisco. Que bom ter vocês com a gente aqui na nossa programação. Abração minha amiga Nilde, também o Passo Triste, galera ali do Sítio da Alegria. É isso, hein? Você na sintonia da melhor. Abração também aqui pro Eduardo e a Karina, galera de Garapé do Meio, já ligadão, já ligados com a gente na programação, hein? Já pede o som preferido e vamos curtir no nosso Conexão FM, com oferecimento todo especial também para você da Autoelétrica Dias. 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Nosso amigo Sebastião Viegas e o Manuca, agradecendo sempre a preferência. Vamos com, trazendo aqui, ó, pra você destaque das informações, notícias de hoje. Hora de trazer os destaques das informações, notícias desta quinta-feira do nosso Conexão FM pra você. Se liga aí.
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1: É isso, conectado com o mundo, sintonizado com você, o meu, o seu, o nosso, Conex FM. Olha, a gente vai trazendo para você daqui a pouquinho a informação, já adiantando, inclusive, essa informação aí, ó, que a ponte do Estreito dos Mosquitos está passando por manutenção, né, meu amigo? Está passando por manutenção nesta quinta-feira. A situação aí do Parisiga está ainda pior, né? Pois é, as informações aí que é que está durando ainda mais tempo, né? Essa questão aí do Parisiga. Na ponte do Estreito dos Mosquitos, uma das pontes vai ser demolida, né? Pois é, e nesta quinta-feira, né, tá previsto para encerrar às 17 horas esse trabalho de manutenção aí da ponte, né? Mas aí você que tá na estrada aí, as autoridades inclusive já alertando aí para manter a atenção, manter o cuidado, porque tá tendo esse bloqueio aí devido a essa manutenção na ponte do Estreito dos Mosquitos. Pois é, né, meu amigo? Você que tá na estrada aí já ficando informado aí sobre essa situação. Olha, a gente vai trazer também para você aqui a informação que mais de 350 mil famílias maranhenses podem perder o desconto na conta de luz. Pois é, mais de 350 mil famílias, é muita gente, né? Pois é, isso por conta aí da falta de atualização dos dados cadastrais, né? A Equatorial emitindo esse aviso, esse alerta aí, esse chamado a todas as famílias aí para atualizar os dados cadastrais aí, né, para não perder esse desconto na conta de energia. E a gente vai trazer também para você a informação que a Secretaria de Saúde de Vitória do Mearim, em parceria com a EMOMAR, a Igreja Adventista do Sétimo Dia e o projeto Vida por Vidas, lançam uma campanha de doação de sangue neste sábado. Pois é, neste sábado tem a campanha de doação de sangue, né, meu amigo? É, aí da Secretaria, aí promovida pela Secretaria de Saúde de Vitória do Mearim, em parceria com a EMOMAR, com a Igreja Adventista do Sétimo Dia e o projeto Vida por Vidas. Você que é doador, né, faça a sua doação, a doação aí, ó, doação de sangue. Lembrando que uma doação, né, amigo, pode salvar até 4 pessoas, né? Pois é, você que queira ser doador pode chegar também na Secretaria de... Aliás, vai acontecer, essa campanha acontece ali na Unidade Básica de Saúde, ali no Poeirão, né? A unidade Adélia Matos Franco, neste sábado, a partir das 8 da manhã, das 8 às 17 horas. Então você que queira ser aí um doador pode chegar aí para fazer aí toda, né, todos os exames, tudo mais, fazer a coleta de sangue. E você que já é doador já pode chegar também para fazer a sua doação. Daqui a pouquinho a gente traz essa informação completa para você e você pode acompanhar também essa informação no nosso Instagram. É só acessar @ programa Conexão FM, tá lá para você. Acesse aí, tem essa informação completa aí dessa campanha que acontece neste sábado em Vitória do Mearim. É isso, seguindo com você, com música boa, com informações, com notícias, para você ligadão, para você curtindo o nosso Conexão FM. Sucesso, hein? É, a gente tá tentando, né, isso, Ana? Minha amiga Ana já pedindo aqui a primeira onda de hoje, sucesso para você, obrigada pela sintonia. E mandando aqui também para Cris, tá ligadinha com a gente em Miranda. Obrigada pela sintonia, sucesso no nosso Conexão.

tô tentando, a gente tá tentando, vamos tentando, né? A gente não pode desistir, né, meu amigo? Tentando sempre. Nosso amigo Marcelino, homem da de Brasa, ligadão com a gente. Minha amiga Raimunda Brito, obrigada pela sintonia, já mandando todas, né? Já mandando todas pra você, ligadona com a gente aqui na nossa programação. Olha, abração também aqui pro nosso amigo aí, rapaz, o homem é o Van do Turismo, né? Tá ligadão com a gente também na programação. É, muito engarrafamento, tá dizendo aqui, ó, né? Aí o trânsito lento, né? Trânsito lento aí na ponte do Estreito dos Mosquitos. Pois é, meu amigo, passando por essa manutenção, de acordo com informações do DENIT, esse trabalho de manutenção aqui é um tapa-buraco, né? Eles inclusive disseram aí na nota, diz que é um tapa-buraco. Fazendo aquela manutenção de tapa-buraco, meu Deus do céu. É, tá na hora de fazer um serviço aí, né? Com mais qualidade nessa ponte, né, meu amigo? Já vão fazer a demolição de uma, né? E a outra vai continuar, né? Nessa questão aí, né? Aí das interrupções aí do trânsito, interdições, aquela coisa toda para manutenção. Pois é, rapaz, e segundo aqui as informações do DENIT, até as 17 horas de hoje, possivelmente estariam fazendo a liberação aí da ponte, né? Aí, rapaz, a gente, eles inclusive alertam aí para manter a atenção aí na estrada, né? Negócio é sério, é você ligadão com a gente, vamos seguindo com o nosso Conexão FM, com oferecimento da loja Facilita Móveis, a loja que facilita a sua vida para embelezar ainda mais o seu lar. 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Seguindo com você, 16h38, música boa para você também que tá na estrada de Viana, ainda tá nos dando aquela carona, a gente agradece a carona, bom demais ter você aqui na nossa programação. 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
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Minha amiga Valdenice, também o Ribomar, o Riquelve. Galera aí agradecendo sempre a sua preferência.

0: isso, eu tô tentando. É, a gente tá tentando melhorar sempre, né, meu amigo? É, faz parte, faz parte. A gente não pode desistir nunca. Vamos com sucesso pra você, ligadão com a gente aqui na programação. 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Oferecendo para você o nosso Conexão. Seguindo com sucesso, música boa, pedida da minha amiga Alessandra Vieira. Tá ligadona com a gente aqui na programação. Tá pedindo sucesso aí do Toque 10, hein? Foi o Destino. É sucesso que ela pede só para curtir. A gente curte no nosso Conexão. Tem ainda música, sucesso aqui do Henrique Juliano. O nosso amigo Marcelino da de Brasa. Tá ligadão com a gente pedindo sucesso do Henrique Juliano. Mandando aí para toda a galera. Aí todos os carreteiros da de Brasa, toda a galera na sintonia com a gente aí, ó, pelas estradas curtindo o nosso Conexão. É sucesso pra você.
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1: 16:49.
2: Repita.
1: 16:49.
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aí, isso é Bruno Marrone, pra você ligadão, pra você curtindo o nosso Conex FM. Segue com a gente, hein? Ligado, conectado até as 18, a gente faz companhia aqui na nossa 89,9. Minha amiga Luzinete, beijão pra você, obrigada pela sintonia. Tá ligadona com a gente aí no Bairro Novo. É você do Bairro Novo, da sintonia, da melhor programação. Alô, Conceição, que bom ter você. A minha amiga Conceição também, a Diana, né? Tá ligadas, ligadas com a gente aqui, ó, na nossa programação. Oi, Bacinha, beijo, já mando aqui a próxima pra você também, a Márcia do Conjuntão Vitória, aí também ligadona com a gente na melhor. 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Seguindo, com você ligadão, com você curtindo, também com oferecimento da Papelaria Ateliê Tia Ruth. 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

0: 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A nossa amiga Samia e também o Ailton Santos agradecem a sua preferência. É isso, é você curtindo Bruno e Marrone. Já tem sucesso aqui pra minha amiga Raimunda Brito, tá ligadona com a gente aí na Vila Riachão, já agradecendo a sintonia. Alô, também aqui pra minha amiga. É, rapaz, a nossa amiga Maria Sardinha tá ligadona, hein? Manda aquele abração pra Maria Antônia do Manjituba, aí pro Tunico e toda a galera da Castanheira. É isso, hein? Sucesso pra você no nosso Conexão. Hora de deixar você bem informado, hein? 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É hora de informação no nosso Conexão. Se liga aí.
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0: É isso, é hora de deixar você bem informado, ligado aqui na melhor programação do Rádio FM da nossa Baixada Maranhense. Já são 5:03, né? 17:03, possivelmente aí já tá terminando aí a interdição aí da ponte do Estreito dos Mosquitos, né, meu amigo? Devido a essa manutenção aí, né? Pois é, a ponte do Estreito dos Mosquitos passando aí por manutenção nesta quinta-feira, o que informou aí o DENIT, o Departamento Nacional de Infraestrutura e Transportes. DENIT realizou hoje, né? Aí, ó, serviços de manutenção na ponte sobre o Estreito dos Mosquitos, na BR-135, entre São Luís e Bacabeira. Pois é, a estrutura, ela segue em funcionamento após a interdição aí de uma das pontes, né? Que compõe a travessia. Os trabalhos foram realizados aí, né? Foram realizados aí das 7 às 17 horas, com operação aí de trânsito no sistema de pare-siga. É, meu amigo, aquele pare-siga que vou te contar, né? Olha, a travessia sobre o Estreito dos Mosquitos é formada por duas pontes, né? Paralelas, que atendem aos dois sentidos do tráfego na rodovia. Atualmente, uma das estruturas está interditada e deve ser demolida, né? Como a gente já trouxe, inclusive, aqui a informação para você, de acordo aí com informações do próprio DENIT. Enquanto a outra, ela segue aí, ó, operando para garantir a passagem dos veículos. Segundo o DENIT, os serviços na ponte em funcionamento serão aí de tapa-buracos contínuos, né? Olha, com o objetivo de melhorar as condições de trafegabilidade da via e proporcionar também mais conforto e segurança aos motoristas que utilizam a rodovia. Pois é, o órgão orienta os condutores aí a redobrarem a atenção ao trafegar pelo local, né? Respeitando aí a sinalização implantada e também as orientações das equipes responsáveis pela operação do trânsito durante a execução dos serviços. Pois é, o DENIT reforça que as intervenções são necessárias, né? Necessárias para a preservação da infraestrutura da rodoviária e para garantir a segurança dos usuários da BR-135 no Maranhão. Pois é, né, meu amigo? É, essas operações, elas vão continuar, né? Essas operações, o DENIT aí confirmando que vai continuar, né? Um serviço contínuo, um serviço aí de tapa-buraco para trazer aí, né, mais segurança, mais conforto aí a quem passa pela rodovia, né? Aí depois que a outra ponte aí já está interditada e será demolida, né, meu amigo? Aí possivelmente depois que estiver pronta aí, talvez melhore essa condição aí da trafegabilidade aí nessa região, hein? Pois é. Olha, outra informação aqui para você também ligado com a gente, especialmente aí a beneficiários, né? Beneficiários do programa Bolsa Família, né? Programas aí sociais do governo federal, né? Pois é, olha, mais de 350 mil famílias podem perder o desconto na conta de luz. Pois é, aí devido à questão da atualização cadastral, né? Nesses programas sociais. Olha, mais de 350 mil famílias beneficiárias da tarifa social de energia elétrica no Maranhão podem perder o desconto na conta de luz se não regularizarem o cadastro. O alerta foi divulgado pela Equatorial Maranhão após a entrada em vigor de novas regras aí da Agência Nacional de Energia Elétrica. Pois é. Na Grande Ilha de São Luís, por exemplo, são mais de 90 mil famílias que precisam atualizar os dados cadastrais. Dessa forma, mais de 64 mil vivem na capital maranhense. Pois é, atualmente, mais de um milhão, né? Mais de 1 milhão de consumidores recebem a tarifa social no Maranhão. Segundo a Equatorial, cerca de 3 em cada 10 beneficiários precisam atualizar as informações do cadastro único para programas sociais do governo federal, para evitar aí a suspensão do desconto. Pois é, né, meu amigo? Tem que manter aí atualizado esses dados cadastrais. Olha, as mudanças, elas constam na Resolução Normativa 1147 de 2017.

0: 2025 da ANAEL. Pois é, pela nova regra, o titular da conta de energia deve fazer parte da mesma família registrada no CadÚnico. O município vinculado ao número de identificação social também deve ser o mesmo onde o consumidor mora. Pois é, o cadastro deve ser atualizado sempre que houver mudança na família, no endereço ou também na renda. Mesmo sem alterações, a revisão é obrigatória a cada 2 anos. Pois é, olha, além de São Luís, São José de Ribamar tem 17.490 famílias com cadastro pendente. Em Passo do Lumiar, por exemplo, são 9.801 famílias, né, pendentes aí dessa regularização. Além dos consumidores que precisam atualizar os dados, mais de 400 mil famílias do Maranhão têm perfil para receber também a tarifa social, mas ainda não estão inscritas no programa. A Equatorial orienta aí que essas famílias a procurar um centro de referência de assistência social, o chamado CRAS, né? Ou um posto de cadastro único para atualizar aí os dados e solicitar também o benefício. Depois da atualização, o consumidor pode solicitar a inclusão da tarifa social pelos canais de atendimento da Equatorial Maranhão. O pedido pode ser feito pelo WhatsApp aí da assistente virtual Clara, do número 98-255-0116. Olha, pelo site da empresa ou também em uma agência presencial, né? Aí, para fazer o cadastro, é preciso informar o número do cadastro de pessoas físicas, né? Aí, no caso, CPF, o número também de identificação social, o NIS, ou o número do benefício de prestação continuada. Também é necessário apresentar o número da unidade consumidora disponível na conta de energia. Pois é, rapaz, né? 350 mil famílias em todo o Maranhão precisam fazer essa atualização aí dos dados cadastrais para não perder esse desconto da energia, né? É, meu amigo, não pode perder esse descontão aí não, né? É, já vale, hein? Já dá aquele alívio no bolso, hein? Já dá aquele alívio no bolso. É isso, é informação para você aqui no nosso Conexão FM.
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0: É isso, Conexão Informação, conectado com o mundo, sintonizado com você, o meu, o seu, o nosso, Conexão FM. Daqui a pouquinho a gente vai trazer para você a informação aí sobre a campanha, né? Essa campanha aí de... É isso, a campanha aqui da Secretaria de Saúde de Vitória do Meari, campanha municipal de doação de sangue, né? Acontece neste sábado, ali na Unidade Básica de Saúde Adélia Matos Franco, ali no bairro Poeirão. Ah, você que é doador, procure aí a unidade de saúde neste sábado a partir das 8 horas da manhã. Essa ação vai estar acontecendo aí das 8 até as 17 horas, né? E você que queira ser um doador também deve procurar aí para fazer aí a coleta de sangue, fazer aqueles exames e tudo mais, né, meu amigo? E também todos os esclarecimentos, as explicações aí de como você pode ser um doador e ajudar a salvar vidas. Pois é, né? Bom demais. Daqui a pouquinho a gente traz para você e você pode acessar o nosso Instagram também para conferir esse artigo aí, essa matéria, tá no nosso Instagram, aí trazer essas informações para você dessa campanha de doação de sangue, campanha municipal para você que acontece neste sábado. 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

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Hora de som, hora de música, mais sucesso para você. Ligadão com a gente na programação. Mandei mensagem, é isso? Sucesso do Edu Carreiro. Pra nossa amiga Raimunda Brito, ligadona com a gente na Vila Riachão. Pedindo sucesso aqui, ó. Mandando pra toda a galera da Vila. Aí, curtindo a nossa programação. Alô, Mari, a Mali Campelo, tá ligadinha com a gente. Conjunto Hélio, pedindo sucesso da Pitty Máscaras. É você no nosso Conexão FM.

É isso, Máscaras, Pit, pra minha amiga Mari Campelo, ligadinha com a gente, no Conjunto Hélio, aí, ó, curtindo todas aqui na programação. Mandando também pra Dani, minha amiga Dani da Campinas, e a Raila Pitone, ligadinhas com a gente. Alô, Raila, beijo, obrigada pela sintonia. Abração, dona Damiana, né, Raila? Também, nossa amiga Mene, seu Zé Barbosa, a galera top aí na Campinas, ligados com a gente na nossa programação. Olha, já mandando aqui abração. Aí pro nosso amigo Cláudio, ligadão com a gente lá em Coque. Alô você de Coque, Vila Nova, Caçoada, Boca do Campo, Ferreira, Boa Esperança, Bom Jardim e Pixuna. Você aqui na melhor programação. Abraço especial também aqui pra nossa amiga Isabela, tá ligadona com a gente em Cajari. Que bom, né? Ter você aí de Cajari ligado, sintonizado com a gente. Meu amigo Léo do Açougue, homem tá ligadão, tá curtindo. Não saiu do empate, né, Léo? Mais um empate aí. É, pro Malvadão. Olha aí, nosso amigo Pedrinho de Doda. Já mandando aquele abraço, né? Nossa amiga Cléris, também o Ezequias, galera da Coronel Lourenço Pinto aí na sintonia do nosso Conexão, já agradecendo o carinho, já agradecendo a sintonia aqui da nossa programação. 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

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Seguindo com você, ligadão com você, curtindo 17:23, música boa, mais, hein? Mais sucessos pra você já já aqui na nossa programação, sucesso aqui pro nosso amigo Mauro, da Capitaria São Sebastião, ligadão com a gente, sucesso aqui também pra minha amiga aí, ó, Maria Sardinha, e também pra nossa amiga Cici Santos, galera de Ilha da Pindoba, é você no nosso coração, já mandando beijão aqui também pra minha amiga Silvia aí do Supermercado Ribeiro e mandando também as próximas músicas. Tá ligadão com a gente? Manda um salve pra nós aqui no WhatsApp 98220-8531. É você no nosso conexão. Abração pro Tchaco, ligadão com a gente no Poeirão, Potoca aí do Quem Diria, o Edmilson, a galera contida aqui, ó, a melhor da Baixada Maranhense. Abração também aqui pra Valdilene, né? Valdilene de São José Cajari, tá sempre ligadinha, tá mandando aqui as próximas músicas, agradecendo aí o carinho, a sintonia. Meu, nosso amigo Branco e toda a galera de Tucum Cajari, é você no nosso Conexão FM. E já mandando aqui abração pro nosso amigo Vando Turismo aí, ó, Vando Turismo Transporte, é, o Vando Turismo e Transporte, né? 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Abração, tá ligadão com a gente aí, tá nos dando uma carona, abraço especial. O meu amigo Pelezão também tá nos dando essa carona aí no seu táxi, né? Tá ligadão com a gente, já voltando aí de São Luís da Ilha do Amor, né? O Ítalo, tá ligadão com a gente também? É o Ítalo, taxista, obrigado aí pela carona. 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E você que tá na estrada de Viana, tá nos dando uma carona, hein? 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É isso, seguindo, chegando mais sucesso pra você, mas só lembrando que daqui a pouquinho tem o melhor churrasquinho da cidade. 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
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É isso, ó, seguindo com você com mais música, sucesso pra você no nosso Conexão. Stromae, Papai Otai, música, meu amigo Maurão, ligado com a gente na Cafetaria São Sebastião. Tá pedindo e mandando pra toda a galera na sintonia da melhor. E tem ainda, Ninguém Te Ama Como Eu, já diz Luan Costa. Música aqui pra minha amiga Cici Santos, Gília da Vindoba. E já mando aqui também pra nossa amiga Silvia e toda a galera do Supermercado Ribeiro, pra Dani e a Raila Pitone, galera da Campinas, no nosso Conexão.

Ninguém te ama como eu, já diz Luan Costa, sucesso. Manda aqui também para nossa amiga Luzinete, tá ligadona com a gente na Ilha do Amor. A mulher tá conectada com a gente aqui na programação. A gente agradece, carinho, a sintonia, né? Você que tá sempre ligado com a gente de segunda a sexta, das 16 às 18 horas, aqui na nossa 89,9. Alô, Samuel, um abraço para você. É o Samuel VTM, né? Tá sempre ligadão também aqui na nossa programação. Segue com a gente, então, no nosso Conexão FM. Aí, pedindo a tua música preferida, participando com a gente. WhatsApp 9220-8531. 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

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Paixão, 17:38, seguindo com você, avisando, ó, tem alerta de sabor, é isso mesmo, tem alerta de sabor, chegou a Dux Pizzaria, oferecendo pra você o que há de melhor no mundo das pizzas. 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Música boa, sucesso pra você no nosso Conexão. Melô de Mama, minha amiga Elisete, mandando aí pra todos os amigos, né? Dia do amigo. É, mandando aí pra todos os amigos aí que se ligam com a gente, que curtem a nossa programação. Pra Elissandra, pra galera ligada, né, com a gente aqui na melhor programação.

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1: 17:43.
2: Repita.
1: 17:43.
3: E aí, tá curtindo? Então segura aí. Já tem mais sucessos.

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É isso, é você ligado, é você curtindo, é Conexão FM, pra tocar o teu coração, pra você ligadão com a gente, pra você aqui de Vitória, de Arari, de Miranda do Norte, de Caxari, de Viana, de Conceição do Lago Açu, Monção, Igarapé do Meio, Matinha, Penalva, São Bento, Anajatuba, você enfim de toda a nossa região. Que bom ter você ligado com a gente aqui na programação, né? Segue com a gente de segunda a sexta, das 16 às 18 horas. Música boa, informações, notícias. E já trazendo aqui, ó, notícia pra você no nosso Conexão FM. Mandando aqui abração, meu amigo Samuel Chaves. Tá ligadão com a gente, o Samuel VTM, né? Tá ligadão? Tá curtindo? Tá na conexão? Tá bom demais. Olha, abração também pra minha amiga Gelsa aí do Real, do Severiano Filho. Aí também minha amiga Isonete, a Ingrid.

0: É você, no nosso Conexão FM. 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Hora de trazer notícia para finalizar o nosso Conexão de hoje, com notícia, oferecimento da Farmácia Luiz Santos, a 2 Varão Home Center, padrão refrigeração, Grupo Velez e também da sua Proativa Empreendimentos. Hora de notícia no nosso Conexão. Se liga aí.
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0: É isso, notícia para você ligado, para você conectado aqui na melhor programação do Rádio FM da nossa Baixada Maranhense. Olha, trazendo essa notícia aqui para você, né, meu amigo? A gente inclusive ficou devendo essa notícia de ontem. Um homem foi preso após expulsar os pais idosos da própria casa e ainda incendiou o imóvel. Pois é, rapaz, a Polícia Civil do Maranhão prendeu em flagrante, né, um homem suspeito, isso na última quarta-feira, né? Suspeita de expulsar os pais idosos e também um sobrinho da própria casa em incendiar o imóvel, né? Onde a família morava, em Bacuri, né? Aí, ó, cidade interior do Maranhão. De acordo com a apuração inicial, o homem passou a apresentar comportamento agressivo dentro do ambiente familiar e com medo de sofrer agressões, os pais dele, ambos idosos, e também o sobrinho, deixaram a residência. Ainda segundo a polícia, após a saída dos familiares, o suspeito impediu que eles voltassem ao imóvel e tivessem acesso aos seus próprios pertences. Depois atirou fogo na casa, provocando uma explosão, né, em um dos cômodos. O incêndio causou danos à residência e colocou também em risco imóveis vizinhos e os moradores da região. Olha que doideira, né, cara? Que loucura. Olha, após ser acionada, a equipe de plantão da regional foi até o município de Bacuri para realizar as diligências. O suspeito foi localizado na própria residência e recebeu voz de prisão em flagrante. Pois é, né, cara? Botando os próprios pais idosos, né, para fora aí da própria casa, né? Olha, aí já seguindo aqui com você também com informação para você ligar aqui no nosso programa, inclusive essa matéria até no nosso Instagram, você pode acessar para conferir, né? Neste sábado tem campanha, inicia a campanha aí, acontece a campanha de doação de sangue, aí promovida pela Secretaria de Saúde aqui de Vitória do Mearim. É neste sábado, a partir das 8 horas da manhã. Pois é, acontece neste sábado, dia 1º de agosto, a campanha municipal de doação de sangue, promovida pela Secretaria de Saúde de Vitória do Mearim, em parceria com o Emomar, a Igreja Adventista do Sétimo Dia e o projeto Viva Vida por Vidas. Olha, a campanha acontece na UBS Adélia Matos Franco, localizada ao lado do ginásio poliesportivo no bairro Poeirão, aqui na região central de Vitória do Mearim. Começa a partir das 8 horas da manhã e se estende até às 17 horas, às 5 da tarde. Pois é, seu gesto de solidariedade pode ser a esperança, né? Pode ser a esperança para quem enfrenta uma cirurgia, um tratamento ou uma emergência. Uma única doação pode beneficiar várias pessoas, né? Você pode ser o tipo certo, né? Seja você também um doador. Pois é, você que é doador de sangue pode chegar, você que ainda não doou pode chegar também para fazer os exames, fazer os testes aí se você, né, é compatível aí, né, meu amigo? É apto a doar sangue, né? Acontece neste sábado, a partir das 8 horas da manhã, ali na Unidade Básica de Saúde Adélia Matos Franco, no bairro Poeirão. É neste sábado, então, participe aí você. Você também, né? Ajude a salvar vidas. E assim a gente finaliza o nosso Conexão de hoje, aí com o oferecimento aqui da Farmácia Luiz Santos, onde você conta com tudo de

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Pro meu amigo Samuel, amor dos outros, meu amigo Samuel Chaves, ligadão com a gente, pedindo aí a última do nosso Conexão desta quinta-feira para você. Prometendo por voltar amanhã com mais medição de música e informação, notícia no nosso Conexão. Um abraço para você e até lá, se Deus quiser.

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2: 18 horas. Repita. 18 horas.
3: E reza comigo, o Ângelus. Esta grande oração que séculos e séculos a igreja reza a meio-dia e às 6 horas da tarde. Maria está contigo, recebendo esta oração e oferecendo-a a Jesus, seu filho. O anjo do Senhor anunciou a Maria e ela concebeu do Espírito Santo. Ave Maria, cheia de graça, o Senhor é convosco. Bendita sois vós entre as mulheres e bendito o fruto do vosso ventre, Jesus. Santa Maria, Mãe de Deus, rogai por nós, pecadores, agora e na hora de nossa morte. Amém. Eis aqui a serva do Senhor. Faça-se em mim segundo a vossa palavra. Ave Maria, cheia de graça, o Senhor é convosco. Bendita sois vós entre as mulheres e bendito o fruto do vosso ventre, Jesus. Santa Maria, Mãe de Deus, rogai por nós, pecadores, agora na hora de nossa morte. Amém. E o Verbo se fez carne e habitou entre nós. Ave Maria, cheia de graça, o Senhor é convosco. Bendita sois vós entre as mulheres e bendito o fruto do vosso ventre, Jesus. Santa Maria, Mãe de Deus, rogai por nós, pecadores, agora na hora de nossa morte. Amém. Rogai por nós, Santa Mãe de Deus, para que sejamos dignos das promessas de Cristo. Oremos. Infunde, Senhor, como vos pedimos, a vossa graça em nossas almas, para que nós, que pela anunciação do anjo, conhecemos a encarnação de Cristo, vosso Filho, pela sua paixão, morte na cruz, sejamos conduzidos à glória da ressurreição pelo mesmo Cristo, Senhor nosso.

0: Meu irmão, minha irmã, vamos rezar juntos agora o terço da vitória pelo sangue de Jesus.
1: Creio em Deus Pai, Todo-Poderoso, Criador do céu e da terra, e em Jesus Cristo, seu único Filho, nosso Senhor, que foi concebido pelo poder do Espírito Santo, nasceu da Virgem Maria, padeceu sob Pôncio Pilatos, foi crucificado, morto e sepultado, desceu à mansão dos mortos, ressuscitou ao terceiro dia, subiu aos céus, está sentado à direita de Deus Pai, Todo-Poderoso, de onde há de vir julgar os vivos e os mortos. Creio no Espírito Santo, na Santa Igreja Católica, na comunhão dos santos, na remissão dos pecados, na ressurreição da carne, na vida eterna. Amém.
0: Primeiro mistério. Clamamos o sangue de Jesus que nos lave, nos purifique e nos liberte de nossos pecados.
1: Pai nosso que estás no céu, santificado seja o vosso nome. Venha a nós o vosso reino. Seja feita a vossa vontade, assim na terra como no céu. O pão nosso de cada dia nos dai hoje. Perdoai as nossas ofensas, assim como nós perdoamos a quem nos tem ofendido. E não nos deixeis cair em tentação, mas livrai-nos do mal. Amém. Eu sou vitorioso pelo sangue de Jesus. Eu sou vitorioso pelo sangue de Jesus. Eu sou vitorioso pelo sangue de Jesus. Eu sou vitorioso pelo sangue de Jesus. Eu sou vitorioso pelo sangue de Jesus. Eu sou vitorioso pelo sangue de Jesus. Eu sou vitorioso pelo sangue de Jesus. Eu sou vitorioso pelo sangue de Jesus. Eu sou vitorioso pelo sangue de Jesus. Eu sou vitorioso pelo sangue de Jesus.
0: Segundo mistério, clamamos o sangue de Jesus para que quebre todas as maldições sobre nós e nossas famílias.
1: Pai nosso que estás no céu, santificado seja o vosso nome. Venha a nós o vosso reino. Seja feita a vossa vontade, assim na terra como no céu. O pão nosso de cada dia nos dai hoje. Perdoai as nossas ofensas, assim como nós perdoamos a quem nos tem ofendido. E não nos deixeis cair em tentação, mas livrai-nos do mal. Amém.
2: Pelo poder do sangue de Jesus, quebro todas as maldições sobre nós e nossas famílias. Pelo poder do sangue de Jesus, quebro todas as maldições sobre nós e nossas famílias. Pelo poder do sangue de Jesus, quebro todas as maldições sobre nós e nossas famílias. Pelo poder do sangue de Jesus, quebro todas as maldições

0: sobre nós e nossas famílias. Pelo poder do sangue de Jesus, quebro todas as maldições sobre nós e nossas famílias. Pelo poder do sangue de Jesus, quebro todas as maldições sobre nós e nossas famílias. Pelo poder do sangue de Jesus, quebro todas as maldições sobre nós e nossas famílias. Pelo poder do sangue de Jesus, quebro todas as maldições sobre nós e nossas famílias. Pelo poder do sangue de Jesus, quebro todas as maldições sobre nós e nossas famílias. Pelo poder do sangue de Jesus, quebro todas as maldições sobre nós e nossas famílias.
1: Terceiro mistério. Clamamos o sangue de Jesus sobre nossos relacionamentos afetivos com nossos pais, esposos, filhos, amigos e aqueles a quem amamos.
0: Pai nosso que estás no céu, santificado seja o vosso nome. Venha a nós o vosso reino. Seja feita a vossa vontade, assim na terra como no céu. O pão nosso de cada dia nos dai hoje. Perdoai as nossas ofensas, assim como nós perdoamos a quem nos tem ofendido. E não nos deixeis cair em tentação, mas livrai-nos do mal. Amém. Pelo poder do sangue de Jesus, quebro e dissolvo toda a desarmonia, desavença, falta de compreensão em nossas vidas, para que flua o amor. Pelo poder do sangue de Jesus, quebro e dissolvo toda a desarmonia, desavença, falta de compreensão em nossas vidas, para que flua o amor. Pelo poder do sangue de Jesus, quebro e dissolvo toda a desarmonia, desavença, falta de compreensão em nossas vidas, para que flua o amor. Pelo poder do sangue de Jesus, quebro e dissolvo toda a desarmonia, desavença, falta de compreensão em nossas vidas, para que flua o amor. Pelo poder do sangue de Jesus, quebro e dissolvo toda a desarmonia, desavença, falta de compreensão em nossas vidas, para que flua o amor. Pelo poder do sangue de Jesus, quebro e dissolvo toda a desarmonia, desavença, falta de compreensão em nossas vidas, para que flua o amor. Pelo poder do sangue de Jesus, quebro e dissolvo toda a desarmonia, desavença, falta de compreensão em nossas vidas, para que flua o amor. Pelo poder do sangue de Jesus, quebro e dissolvo toda a desarmonia, desavença, falta de compreensão em nossas vidas, para que flua o amor. Pelo poder do sangue de Jesus, quebro e dissolvo toda a desarmonia, desavença, falta de compreensão em nossas vidas, para que flua o amor. Pelo poder do sangue de Jesus, quebro e dissolvo toda a desarmonia, desavença, falta de compreensão em nossas vidas, para que flua o amor.
1: Quarto mistério. Clamamos o sangue de Jesus para quebrar toda dificuldade em nossos trabalhos e pastorais.
0: Pai nosso que estás no céu, santificado seja o vosso nome. Venha a nós o vosso reino. Seja feita a vossa vontade, assim na terra como no céu. O pão nosso de cada dia nos dai hoje. Perdoai as nossas ofensas, assim como nós perdoamos a quem nos tem ofendido. E não nos deixeis cair em tentação, mas livrai-nos do mal. Amém. Pelo poder do sangue de Jesus, quebramos

0: toda dificuldade nos nossos trabalhos. Pelo poder do sangue de Jesus, quebramos toda dificuldade nos nossos trabalhos. Pelo poder do sangue de Jesus, quebramos toda dificuldade nos nossos trabalhos. Pelo poder do sangue de Jesus, quebramos toda dificuldade nos nossos trabalhos. Pelo poder do sangue de Jesus, quebramos toda dificuldade nos nossos trabalhos. Pelo poder do sangue de Jesus, quebramos toda dificuldade nos nossos trabalhos. Pelo poder do sangue de Jesus, quebramos toda dificuldade nos nossos trabalhos. Pelo poder do sangue de Jesus, quebramos toda dificuldade nos nossos trabalhos. Pelo poder do sangue de Jesus, quebramos toda dificuldade nos nossos trabalhos. Pelo poder do sangue de Jesus, quebramos toda dificuldade nos nossos trabalhos.
1: Quinto mistério. Clamamos o sangue de Jesus pela nossa saúde, de todos aqueles pelos quais somos responsáveis e que nos pedem orações.
2: Pai nosso que estás no céu, santificado seja o vosso nome. Venha a nós o vosso reino. Seja feita a vossa vontade, assim na terra como no céu. O pão nosso de cada dia nos dai hoje. Perdoai as nossas ofensas, assim como nós perdoamos a quem nos tem ofendido. E não nos deixeis cair em tentação, mas livrai-nos do mal. Amém.
0: Pelo poder do sangue de Jesus, seja restaurada a nossa saúde e a de todos aqueles pelos quais somos responsáveis e que nos pedem orações. Pelo poder do sangue de Jesus, seja restaurada a nossa saúde e a de todos aqueles pelos quais somos responsáveis e que nos pedem orações. Pelo poder do sangue de Jesus, seja restaurada a nossa saúde e a de todos aqueles pelos quais somos responsáveis e que nos pedem orações. Pelo poder do sangue de Jesus, seja restaurada a nossa saúde e a de todos aqueles pelos quais somos responsáveis e que nos pedem orações. Pelo poder do sangue de Jesus, seja restaurada a nossa saúde e a de todos aqueles pelos quais somos responsáveis e que nos pedem orações. Pelo poder do sangue de Jesus, seja restaurada a nossa saúde e a de todos aqueles pelos quais somos responsáveis e que nos pedem orações. Pelo poder do sangue de Jesus, seja restaurada a nossa saúde e a de todos aqueles pelos quais somos responsáveis e que nos pedem orações. Pelo poder do sangue de Jesus, seja restaurada a nossa saúde e a de todos aqueles pelos quais somos responsáveis e que nos pedem orações. Pelo poder do sangue de Jesus, seja restaurada a nossa saúde e a de todos aqueles pelos quais somos responsáveis e que nos pedem orações. Pelo poder do sangue de Jesus, seja restaurada a nossa saúde e a de todos aqueles pelos quais somos responsáveis e que nos pedem orações.
2: Salve Rainha, Mãe de Misericórdia, vida, doçura, esperança nossa, salve. A vós bradamos os degredados filhos de Eva, a vós suspiramos, gemendo e chorando neste vale de lágrimas. Eia, pois, advogada nossa, esses vossos olhos misericordiosos a nós volvei, e depois deste desterro, mostrai-nos Jesus, bendito o fruto do vosso

0: nosso ventre. Ó clemente, ó piedosa, ó doce sempre Virgem Maria, rogai por nós, Santa Mãe de Deus, para que sejamos dignos das promessas de Cristo. Amém.
1: Receba agora, então, a minha bênção sacerdotal. Em nome do Senhor Jesus, pelo poder do sangue de Jesus, com a minha autoridade de sacerdote de Deus Altíssimo, abençoo meu irmão, minha irmã, a sua casa e a sua família, com a paz, a alegria do amor do Senhor Jesus e com uma nova experiência do amor de nosso Deus. Além disso, ordeno que de sua casa e de sua família se afastem todas as discórdias, desavenças, incompreensões, enfermidades malignas, em nome do Senhor Jesus. E assim, pelo sangue preciosíssimo do Senhor Jesus, desça sobre todos vocês a bênção de Deus Todo-Poderoso, Pai e Filho e Espírito Santo, e permaneça para sempre. Amém.
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3: Rádio Cidade de Vitória informa a hora certa.
4: 18:19.
5: Repita.
4: 18:19.
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1: 18h30.
2: Repita.
1: 18h30.
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Olha, presta atenção. Não decolou muito alto, não. Acho que a gente pode dar um voozinho melhor. Vamos lá? Olha só.

0: Rádio Cidade de Vitória. 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
1: 18h46.
2: Repita.
1: 18h46.
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1: Meus parceiros aí, Rodolfo! Brasil!